0: Biocombustíveis e óleos lubrificantes.
1: E de acordo com esse novo dispositivo, a venda de combustível proveniente de crime é considerada crime também, né, Luana?
0: É isso aí, Luciano. Quando o agente tiver conhecimento da origem criminosa do insumo, a pena pode chegar a 8 anos de reclusão e multa. A norma também prevê a interdição do estabelecimento, a alienação antecipada de bens apreendidos e, após a condenação, a perda do cargo, função ou emprego público. O secretário nacional de Segurança Pública, Chico Lucas, explica que a nova legislação, além de penalizar um crime contra a ordem econômica, combate um problema que pode até afetar a saúde pública.
2: Quando nós aumentamos uma pena como essa, a gente está enfrentando sobre todos os eixos, né? Esses combustíveis que eram furtados ou roubados, a comercialização deles, por vezes, era feita de maneira fracionada em lugares com pouca segurança. Isso trazia um risco para a vizinhança e também um risco ambiental, né? Porque combustível pode pegar fogo, destruir uma casa, uma comunidade. Então, esse aspecto também tem que ser levado em consideração no que diz respeito ao aumento da pena.
3: Agora, Luana, essa semana também a Secretaria Nacional do Consumidor se reuniu com 140 representantes, né, de PROCONs para alinhar uma ação de fiscalização do mercado de combustíveis. Como é que vai funcionar esse trabalho?
0: Olha, Mariana, o encontro marcou o início da Operação Carga Pesada, de âmbito nacional, que tem como foco a apuração de possíveis aumentos abusivos na comercialização de combustíveis líquidos. Os PROCONs poderão compartilhar informações, documentos e resultados das fiscalizações, além de organizar ações conjuntas. A reunião foi convocada após a Agência Nacional de Petróleo, Gás Natural e Biocombustíveis ter recebido cerca de 330 denúncias relacionadas a aumentos abusivos de preços. De acordo com o secretário nacional do consumidor, Ricardo Morishita, já foram instaurados 70 processos administrativos contra postos de combustíveis. Morishita explica que o problema está no aumento da margem de lucro desses estabelecimentos.
4: Qual é o problema? É no momento de guerra em que o governo tem programas de subvenção, quer dizer, ele faz pagamento direto para auxiliar a compra desse combustível. Tem a desoneração de impostos, ou seja, a sociedade brasileira contribui com esse processo e absolutamente no momento tão delicado do cenário global, com o aumento do preço do petróleo, não é o momento para o aumento da margem de lucro desses postos. E isso configura uma prática abusiva prevista no Código de Defesa do Consumidor.
0: Os estabelecimentos têm 20 dias para apresentar defesa e os processos seguirão os procedimentos administrativos previstos na legislação.
1: Luana, você mencionou agora há pouco sobre denúncias recebidas pela ANP. Como é que está sendo a atuação da agência?
0: Luciano, a ANP tem aplicado multas a essas distribuidoras, que já superam os 200 milhões de reais. As penalidades resultam de decisões em primeira instância e as empresas ainda podem recorrer. Em algum dos casos julgados, a agência apurou que as margens brutas das distribuidoras aumentaram mais de 1.350%.
3: Nossa, e tem algo que os consumidores possam fazer, Luana, para ajudar nesse controle do aumento abusivo do preço dos combustíveis?
0: Com certeza, Mariana. Além de registrar a queixa aos PROCONs estaduais e municipais, o contato sobre possíveis irregularidades no mercado de combustíveis pode ser feito diretamente com a ANP, tanto pelos canais digitais da agência quanto por telefone. O número é 0800-970-0267. Luciane Mariana.
1: Obrigado, Luana Karen, pelas informações ao vivo aqui na Voz do Brasil.
3: Aumentou o número de brasileiros com CNPJ, o Cadastro Nacional de Pessoas Jurídicas.
1: Segundo o IBGE, esse percentual aumentou 11% de 2012 a 2025, alcançando 35%.
3: E as mulheres estão buscando mais a formalização para tocar seus negócios.
5: O aumento na formalização entre as pessoas que trabalham por conta própria foi apontado pelo IBGE em dados divulgados nesta quarta-feira. Em 2025, o contingente de empregadores e trabalhadores por conta própria no Brasil somou quase 31 milhões de pessoas. O percentual de formalização com CNPJ, o Cadastro Nacional da Pessoa Jurídica, chegou a 35%, frente a 24% em 2012. De acordo com o analista do IBGE, William Kratochwil, a formalização está associada ao nível de escolaridade.
6: Percebe-se claramente um aumento da formalização juntamente com o aumento da escolaridade desses trabalhadores. Por exemplo, os trabalhadores com ensino superior que trabalham por conta própria, mais da metade deles tem o seu registro no Cadastro Nacional de Pessoa Jurídica. Ao passo que quando observamos os empregadores, ou seja, aqueles que têm um trabalho, uma empresa mais robusta, eles possuem um nível de formalização muito superior já para aqueles com um nível de instrução mais baixo.
5: Ainda segundo os dados do IBGE, as mulheres têm índice de formalização maior, com cerca de 37% para elas, contra pouco mais de 34% dos homens. A Roseli Ferreira, que é microempreendedora individual, faz parte desta estatística. Ela trabalha na produção de biojoias sustentáveis em Brasília e fala sobre os benefícios da formalização.
7: Muitas pessoas acham que é só gasto, não. Há benefícios, muito benefícios, né, em ser um MEI, né, em relação a você estar precisando de um empréstimo, você pode contar para várias portas, várias.
5: O regime de MEI, microempreendedor individual, permite que trabalhadores autônomos tenham um registro de CNPJ, emitam notas fiscais e assegurem direitos previdenciários, como aposentadoria, auxílio-doença e licença-maternidade. A contrapartida é o pagamento de uma guia mensal unificada de tributos. O presidente do SEBRAE, Rodrigo Soares, diz que a formalização aumenta os lucros de quem empreende.
8: Ele tem a possibilidade de triplicar o seu faturamento. Por quê? Porque, primeiro, ele vai ter acesso ao crédito e possibilidade de escalar e ampliar as suas vendas, o seu pequeno negócio. Segundo, abre-se para ele a possibilidade também de vender para grandes empresas, para outras empresas, porque elas exigem a nota fiscal.
5: A região sul liderou a formalização e atingiu índice de 47% em 2025, seguida pelo centro-oeste e pelo sudeste. Reportagem Gabriela Noronha.
1: O transporte aéreo brasileiro registra crescimento nos primeiros 8 meses do ano.
3: De janeiro a agosto, quase 89 milhões de passageiros voaram dentro e fora do país, uma alta de 4,7% em relação ao mesmo período do ano passado.
9: De janeiro a agosto deste ano, 88 milhões e 600 mil passageiros foram transportados em voos domésticos e internacionais. As viagens por dentro do país, ou seja, o mercado doméstico, concentrou parte dessa movimentação, com 68 milhões de pessoas. Só em agosto foram 11 milhões e meio de passageiros, sendo 8 milhões e 900 mil em voos internos. O ministro de Portos e Aeroportos, Tomé Franca, detalha o que significam esses números.
10: E o que esses números mostram para a gente? Que a aviação brasileira está crescendo, que mais gente está viajando de avião e, claro, que precisamos continuar investindo para que esta curva de crescimento continue avançando nos próximos anos.
9: O transporte de cargas acompanhou o ritmo de expansão do setor. Em agosto, foram transportadas 121.500 toneladas de mercadorias. De janeiro a agosto, o transporte aéreo acumulou 922.500 toneladas de cargas. Os dados fazem parte do relatório de demanda da oferta da Agência Nacional de Aviação Civil, ANAC, divulgado todo mês. O levantamento reúne informações sobre a movimentação de passageiros e cargas e sobre a demanda e a oferta dos mercados domésticos e internacional. Reportagem Cleide Lopes.
1: E quem vai viajar de avião nos próximos meses precisa ficar atento às novas regras para casos de atraso, cancelamento ou interrupção de voos.
3: A ANAC, Agência Nacional de Aviação Civil, atualizou as informações que as companhias aéreas devem fornecer aos passageiros.
11: A Agência Nacional de Aviação Civil atualizou as regras para transporte aéreo de passageiros. Com a mudança, o consumidor deverá ser informado já na compra da passagem de que o voo pode sofrer alterações por condições meteorológicas, requisitos de segurança ou outros fatores. Em caso de imprevisto, a empresa deverá comunicar o passageiro por canais digitais, informar a previsão de partida, as opções de reacomodação e como acessar a assistência material. Os direitos à alimentação, hospedagem e transporte continuam valendo. Depois de 2 horas de espera, a companhia deve oferecer alimentação. Se a espera ultrapassar 4 horas e houver necessidade de pernoite, também devem ser oferecidos hospedagem e transporte de ida e volta. Em situações excepcionais, quando a empresa não conseguir fornecer diretamente a assistência, o passageiro poderá ter despesas necessárias e razoáveis reembolsadas, mediante comprovação dos gastos. O pagamento deve ser feito em até 7 dias. As novas regras passam a valer em até 30 dias e, em caso de problema, o passageiro deve procurar primeiro a companhia aérea. Se não resolver, pode registrar reclamação na plataforma ANAC Passageiro, no endereço gov.br/ANAC. Com locução de Thaís de Araújo, reportagem Pablo Mundim.
1: A publicidade em ambiente digital ganha novas regras para proteger o consumidor de conteúdos publicitários enganosos, abusivos ou fraudulentos.
3: É o que prevê portaria publicada hoje pelo Ministério da Justiça e Segurança Pública, em conjunto com a Secretaria de Comunicação Social da Presidência da República.
1: A portaria estabelece regras para anúncios impulsionados, ou seja, aqueles que são patrocinados e veiculados por redes sociais e outras plataformas que hospedem conteúdo de terceiros.
3: Na prática, as plataformas com mais de 1 milhão de usuários ativos serão obrigadas a manter um repositório público para que a população consiga pesquisar quem pagou pelo anúncio, quanto foi gasto, o público-alvo, o número estimado de destinatários alcançados e outras informações.
1: E os provedores deverão manter essas informações por pelo menos 1 ano após a veiculação.
3: De mulheres pode começar de um jeito que parece inofensivo, uma promessa de emprego, de uma vida melhor ou até de ajuda financeira.
1: Por isso, é importante ficar de olho e desconfiar de situações suspeitas.
3: Hoje, 23 de setembro, é o Dia Internacional contra a Exploração Sexual e o Tráfico de Mulheres e Crianças, data para reforçar a prevenção e lembrar que qualquer pessoa pode ajudar denunciando.
12: O tráfico humano é um crime que viola os direitos humanos e afeta a dignidade das pessoas, atingindo de forma desproporcional mulheres e meninas, em especial para fins de exploração sexual e trabalho análogo à escravidão. Esse crime tem se tornado uma ameaça global, já que as redes criminosas estão cada vez mais sofisticadas com o uso da internet e ferramentas tecnológicas, estruturas que ultrapassam fronteiras, como explica Anitta Cunha Monteiro, coordenadora-geral de Prevenção à Violência contra as Mulheres do Ministério das Mulheres.
13: Quando chega naquela situação de total vulnerabilidade, não consegue sair facilmente para nem perceber que, de fato, estão em uma situação que é considerada crime.
12: No último ano, a Unidade Nacional de Enfrentamento do Tráfico Internacional de Pessoas e do Contrabando de Imigrantes atuou em mais de 1.100 processos judiciais. 216 pessoas foram denunciadas à Justiça. Desse total, 79 pessoas respondem por tráfico internacional de seres humanos e em casos que envolvem quase 300 vítimas identificadas. A Coordenadora-Geral de Enfrentamento ao Tráfico de Pessoas e Contrabando de Imigrantes do Ministério da Justiça e Segurança Pública, Marina Bernardes, faz um alerta para que as pessoas não sejam vítimas.
14: A principal ferramenta é informação. É receber uma proposta que parece muito boa para ser verdade, que você não tem muita informação ali das condições do trabalho, ou que oferecem pagar tudo, as passagens, hospedagem, buscar, checar as fontes, desconfiar se essas promessas vêm, principalmente por redes sociais. regionais, que hoje é o principal meio, né?
12: O dia 23 de setembro foi instituído pela Organização das Nações Unidas como o Dia Internacional contra a Exploração Sexual e o Tráfico de Mulheres e Crianças. A porta de entrada para denunciar o crime são os disques 100 e 180. Com locução de Edinaldo Júnior, reportagem Cleide Lopes.
1: Vítimas de violência passam a contar com um protocolo integrado de atendimento entre as áreas de segurança pública e saúde.
3: A medida, sancionada hoje, vale para mulheres, crianças, adolescentes e pessoas em situação de vulnerabilidade.
1: Pela nova lei, o primeiro atendimento deve ser feito por um profissional de segurança pública, que deve garantir o encaminhamento imediato da vítima para uma unidade pública de saúde e o registro da ocorrência.
3: Os profissionais de saúde e segurança deverão receber treinamento específico e periódico para oferecer um atendimento que evite a chamada revitimização, ou seja, que a pessoa tenha que passar novamente por situações de sofrimento ao relatar o que aconteceu.
1: O protocolo prevê ainda atendimento médico imediato e informações à vítima sobre direitos e acesso a serviços especializados.
3: Para muita gente, a Libras, Língua Brasileira de Sinais, é a principal forma de se comunicar, estudar, trabalhar e ter acesso a serviços e direitos.
1: Por isso, garantir o uso da Libras também é garantir inclusão e autonomia para as pessoas surdas.
3: Atualmente, existem mais de 300 línguas de sinais em todo o mundo, utilizadas por cerca de 70 milhões de pessoas.
1: Hoje é o Dia Internacional das Línguas de Sinais, uma data que reforça a importância de uma comunicação que seja acessível a todos.
15: Você que está acompanhando A Voz do Brasil está entendendo tudo o que eu falo porque compartilhamos o mesmo idioma. Agora imagine uma comunidade inteira que se comunica com a mesma riqueza de detalhes, sentimentos e agilidade, mas usando o olhar, as mãos e as expressões do rosto em vez da voz. Isso é a Libras, a língua brasileira de sinais. Ela é reconhecida por lei e tem uma gramática própria, com regras de frases e estruturas tão complexas quanto o português. Mas você sabia que nem sempre esse tipo de linguagem foi aceita? Quem explica é Neide Lins, que trabalha como intérprete da língua brasileira de sinais aqui na Empresa Brasil de Comunicação.
16: Os surdos, eles foram durante muitos anos obrigados a oralizar, que é a falar mesmo sem estar escutando, né? Inclusive teve o Congresso de Milão em 1880, onde alguns estudiosos se reuniram para discutir a língua de sinais, e nesse congresso foi definido que a sinalização não deveria ser feita, deveria ser feita a oralização. E foi um retrocesso muito grande, né, para a comunidade surda, onde ela foi proibida de sinalizar. Inclusive, em vários casos, era utilizado, inclusive, amarrar as mãos dos surdos para que eles não sinalizassem durante o ensino.
15: Atualmente, existe a Política Nacional de Educação Bilíngue de Surdos, que busca promover a qualificação das redes de ensino em todo o país. O objetivo é garantir o direito de todos, como disse Marisa Dias Lima, coordenadora geral bilíngue da Educação Básica e Educação Superior no Ministério da Educação. Como ela é surda, vamos ouvi-la pela voz da intérprete Luciane Bresciani.
17: Essa política tem como objetivo qualificar e assegurar a oferta e também da educação bilíngue de surdos, garantindo o acesso à educação, pensando também a permanência dos indivíduos e uma educação de qualidade.
15: Segundo o Censo Escolar de 2024, há cerca de 60 mil matrículas de surdos na educação básica no país. Eles podem estudar em colégios bilíngues ou inclusivos. Nos bilíngues, os estudantes aprendem Libras como a língua principal. Já nas escolas inclusivas, o professor dá a aula e o intérprete faz a interpretação para o aluno surdo. Foi em uma unidade como essa que Alexandre Mastroianni estudou. Apesar das dificuldades, ele conta que a experiência foi interessante para ter contato com outros alunos. Vamos ouvir a entrevista de Alexandre na voz do repórter Edinaldo Júnior.
12: Lá dentro da escola pública tinha intérpretes e eu percebi que às vezes era complicado, mas era muito bom ter intérprete. Era positivo, mas o problema principal para mim era o professor, porque o professor não dava muita atenção para os alunos com deficiência de forma geral. O professor era direto na fala, fala o tempo todo. Então, quem é ouvinte consegue. E, às vezes, o tradutor não conseguia acompanhar tudo.
15: A Política Nacional de Educação Bilíngue de Surdos prevê também ações de formação inicial e continuada para profissionais da educação, em articulação com as instituições federais de ensino e colaboração entre os entes federados. Reportagem, Márcia Fernandes.
3: Em 2026, o Disque 100 registrou mais de 12 mil violações de direitos humanos contra pessoas com deficiência auditiva e surdez.
1: O Disque 100 oferece atendimento em Libras por videochamada.
3: E para facilitar a perícia médica, o INSS vai garantir a presença de intérpretes de Libras, a língua brasileira de sinais, para pessoas com deficiência auditiva que precisarem desse apoio.
18: Pessoas com deficiência que precisam passar por perícia médica do INSS agora têm direito à participação de intérpretes de língua brasileira de sinais, a Libras, quando esse recurso for necessário para garantir a comunicação. A medida está prevista em portaria do Ministério da Previdência Social, publicada nesta quarta-feira, dia 23 de setembro. O intérprete poderá acompanhar o atendimento presencialmente ou participar por videoconferência e outros recursos tecnológicos. Mesmo quando o segurado e o perito estiverem na mesma agência da Previdência Social, a interpretação poderá ocorrer à distância. De acordo com o INSS, a função do profissional é facilitar a comunicação entre a pessoa com deficiência e o perito, sem substituir a autonomia técnica do médico na avaliação. A recusa injustificada ao recurso, quando necessário, poderá resultar na apuração de responsabilidade administrativa. A nova norma entrou em vigor na data de sua publicação e substituiu uma portaria de 2022. Claudimário Carvalho, para a Voz do Brasil.
1: E essas foram as notícias do governo federal.
3: Uma realização da Secretaria de Comunicação Social da Presidência da República.
1: Com produção da empresa Brasil de Comunicação.
3: Fique agora com o Minuto do TCU. Em seguida, as notícias do Poder Judiciário e do Congresso Nacional. Boa noite.
1: Boa noite para você. Até amanhã.
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23: Supremo decide que mães biológicas ou adotantes terão direito à licença maternidade remunerada.
24: STJ define que homem poderá voltar a conviver com animal de estimação após fim do relacionamento com a ex-companheira.
23: Justiça Eleitoral confirma punição por impulsionamento de propaganda eleitoral.
24: Boa noite, eu sou o Arthur Filho.
23: E eu sou Walter Lima.
24: Supremo Tribunal Federal assegura a todas as mães biológicas ou adotantes licença maternidade remunerada de 120 dias, prorrogável por mais 60, independentemente da natureza do vínculo trabalhista ou funcional.
23: A licença maternidade é um direito trabalhista que assegura às mulheres grávidas ou após o parto, ou ainda após a efetiva adoção, um período de afastamento do trabalho destinado para que elas se dediquem aos cuidados com o recém-nascido, à recuperação pós-parto e à formação e ao fortalecimento dos vínculos familiares com a criança adotada.
24: Homem poderá voltar a conviver com cadela de estimação após fim de relacionamento com ex-companheira.
23: Mas o Superior Tribunal de Justiça, o STJ, afastou a guarda compartilhada do PET. Fátima Uchoa.
0: Ao reformar decisão do Tribunal de Justiça do Distrito Federal que havia determinado a reintegração da posse do animal à tutora, o STJ reconheceu a posse conjunta e a divisão de despesas com o animal durante a relação e mesmo após o fim dela. Apesar de considerar possível estabelecer um sistema de custódia compartilhada do pet entre o ex-casal, o STJ afastou a aplicação da guarda compartilhada por entender que os animais são considerados bens, ainda que de natureza especial, como seres vivos e, portanto, não poderiam ser enquadrados nas regras do direito de família. O relator foi o desembargador convocado Luiz Carlos Gamboge.
24: Justiça determina a comprovação da origem de cassiterita ligada a garimpo na terra indígena Yanomami, em Roraima.
23: A decisão é fruto da ação ajuizada pelo Ministério Público Federal, Lucas Lopes.
2: Na liminar, a Justiça determinou que a empresa White Solder Metalurgia e Mineração Limitada e a Cooperativa de Produtores de Estanho do Brasil deixem de comprar, receber, registrar ou vender cassiterita sem documentos que comprovem a origem legal do minério. Além disso, ambas as empresas deverão apresentar à Justiça, em até 30 dias, uma relação completa das compras do minério realizadas desde 2021. Em caso de descumprimento, será aplicada multa diária de R$50 mil para cada ré, além de multa diária de R$20 mil por atraso na entrega dos relatórios e periódicos, que deverão ser entregues a cada 3 meses à Justiça e ao MPF.
24: O Tribunal Superior Eleitoral confirmou uma punição por impulsionamento de propaganda eleitoral negativa contra adversários políticos.
23: Nessa terça-feira, os ministros confirmaram decisão do Tribunal Regional Eleitoral do Rio Grande do Norte, que aplicou multa aos candidatos a prefeito e vice-prefeito de São Gonçalo, o Amarante, Vitor Struck.
4: A decisão confirma a aplicação da multa de R$10 mil a Jaime Calado Pereira dos Santos e Flávio Henrique de Oliveira, eleitos em 2024, aos cargos de prefeito e vice-prefeito de São Gonçalo do Amarante. Por maioria, o TSE reiterou o entendimento já consolidado da Corte de que a propaganda eleitoral negativa na internet é proibida, tanto na pré-campanha quanto no período eleitoral, e que o impulsionamento de conteúdos com caráter negativo em plataformas como Facebook e Instagram gera a aplicação de multa.
24: A Justiça do Trabalho do Pará determinou o fim do assédio eleitoral a terceirizados em Santarém.
23: Eles tinham de apoiar nas próprias redes sociais um candidato a deputado estadual, Samantha Flor.
6: O Ministério Público do Trabalho denunciou uma servidora da Secretaria de Turismo do Pará, responsável pelos terceirizados que atuam no Centro de Convenções Sebastião Tapajós. Segundo o MPT, o apoio ao candidato teria sido associado à manutenção dos empregos. A Justiça do Trabalho do Pará proibiu a prática e a servidora foi afastada. O Estado foi multado em R$10 mil, além de R$5 mil por trabalhador prejudicado.
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24: A você uma boa noite.
23: Boa noite e até amanhã.
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25: Eu sou o Thiago Medeiros e esses são os destaques de hoje do Jornal do Senado, que começa agora. Senado lança pesquisa sobre violência contra a mulher com deficiência. Comissão analisa a criação de política de incentivos à fabricação de motores. Jaime Bagatelli propõe auditoria e audiência pública sobre edital de concessão na BR-364. Boa noite. Uma pesquisa inédita sobre a violência contra a mulher com deficiência foi apresentada na Comissão de Direitos Humanos. Repórter Patrícia Oliveira.
26: Os resultados da pesquisa do Data Senado mostram que 60% das brasileiras com deficiência sofreram alguma agressão antes dos 30 anos. Em 65% dos casos, o agressor é o marido ou companheiro. Quase a metade das mulheres com deficiência estão mais vulneráveis à violência patrimonial e 39% sofreram violência sexual, seguida de agressões físicas, morais e psicológicas. A senadora Mara Gabrilli, do PSD de São Paulo, apresentou proposta para garantir prioridade para mulheres com deficiência vítimas de violência nas contratações públicas de serviços. A ideia é oferecer mais autonomia para essas mulheres que são muito dependentes do agressor. E 83% delas não denunciam a agressão.
5: A independência econômica, as redes de apoio e relações sociais das mulheres com deficiência ficam gravemente comprometidas. Isso faz com que meninas e mulheres com deficiência estejam expostas a maiores riscos de sofrer violência.
26: A pesquisa também revelou que apenas 31% das vítimas com deficiência buscaram uma delegacia especializada e 19% delas tiveram a medida protetiva descumprida pelo agressor.
25: O projeto que cria a política de incentivo à fabricação de motores pode ser votado na Comissão de Infraestrutura. O objetivo é a substituição de importações e estímulos para o desenvolvimento de tecnologias sustentáveis no país. Repórter César Mendes.
8: A proposta prevê linhas de crédito específicas e condições favoráveis para empresas que fabricam motores e seus componentes. O objetivo é fortalecer a indústria nacional, reduzir a dependência de produtos importados e estimular a inovação tecnológica voltada a motores de veículos elétricos, híbridos e movidos a biocombustíveis. Relator, o senador Laércio Oliveira, do Progressistas de Sergipe, elogiou a previsão de estímulos para a instalação de unidades produtivas em regiões menos industrializadas do país.
9: Merece destaque a preocupação da proposição com o desenvolvimento regional e com a desconcentração econômica.
8: O texto estabelece também ações de capacitação profissional em áreas como engenharia, manufatura avançada e gestão da produção industrial.
25: O edital de concessão na BR-364 pode ser tema de auditoria e audiência pública. São 887 quilômetros entre as cidades de Cuiabá, capital matogrossense, e Vilhena, em Rondônia. Repórter Pedro Pincer.
10: O senador Jaime Bagatoli, do PL de Rondônia, apresentou um requerimento que solicita uma audiência pública para discutir os termos técnicos e regulatórios, além da viabilidade econômico-financeira de um edital de concessão da Rota Agrocentral. O edital, aprovado pela Agência Nacional de Transportes Terrestres no último dia 3, prevê um leilão em 17 de dezembro. A concessão abrange 887 quilômetros de trechos das rodovias entre as cidades de Cuiabá, capital matogrossense, e Vilhena, em Rondônia. O requerimento questiona a proporção entre as tarifas e as melhorias previstas.
11: Uma região tão distante, tão longe dos grandes centros consumidores. Vamos barrar essa concessão. Não podemos deixar e que esse custo seja árduo sobre a população do norte do Brasil, sendo uma única rodovia federal saindo de Cuiabá até o Rio Branco do Acre.
10: O senador também apresentou um requerimento que solicita ao Tribunal de Contas da União uma auditoria sobre o processo licitatório do edital de concessão.
25: Uma nova ligação entre Brasil e Paraguai faz parte do caminho que pretende aproximar o centro-oeste brasileiro dos portos do Oceano Pacífico. A ponte entre Porto Murtinho, em Mato Grosso do Sul, e Carmelo Peralta, no Paraguai, agora tem nome oficial. A estrutura integra a Rota Bioceânica, corredor que pretende reduzir tempo e custos no transporte de mercadorias até a Ásia. Repórter Henrique Nascimento.
13: Uma nova ligação entre o Brasil e o Paraguai passa a levar o nome de um dos defensores da integração entre os dois países. A ponte Heitor Miranda dos Santos liga Porto Murtinho, em Mato Grosso do Sul, a Carmelo Peralta, no Paraguai, e integra a Rota Bioceânica. O projeto, que deu origem à lei, foi relatado no Senado por Nelsinho Trade, do PSD de Mato Grosso do Sul. Ele destacou que a Rota Bioceânica pode diminuir a distância percorrida pelas exportações destinadas ao mercado asiático.
14: Você vai economizar 14 dias de viagem, 8 mil quilômetros marítimos a menos, redução de até 40% no frete dos produtos que sairão desses países, Brasil, Paraguai, Argentina e Chile, para ir até o continente asiático.
13: A ponte está em fase final de construção e a previsão é que seja inaugurada até o próximo ano.
25: Nova lei publicada hoje determina que órgãos de saúde e de segurança devem contar com protocolo integrado para atender vítimas de estupro e outras formas de violência física contra mulheres, crianças, adolescentes e pessoas em situação de vulnerabilidade. O texto estabelece regras para o acolhimento, atendimento médico, preservação de provas e realização de perícias, além de medidas para evitar a revitimização quando a vítima é exposta a novo sofrimento ou constrangimento ao buscar ajuda na saúde, polícia ou justiça. O relator do projeto que deu origem à lei foi o senador Jaime Campos, do União de Mato Grosso. Ele argumenta que as regras unificadas contribuem para um atendimento mais humanizado e tornam mais efetivo o dever do Estado de proteger pessoas em situação de vulnerabilidade.
1: A integração entre os diversos órgãos envolvidos favorece maior celeridade e eficiência na atuação estatal, com reflexos positivos na prevenção da impunidade e na proteção das vítimas.
25: Também foi publicada no Diário Oficial da União

0: fomentando o turismo esportivo.
1: Eleições 2026.
2: Eleitor que não puder votar no dia da eleição pode justificar a ausência para evitar punições da Justiça Eleitoral. Essa justificativa pode ser feita presencialmente ou pelo celular no aplicativo e-título. Repórter Márcio Maturana.
3: Como muitos brasileiros, a militar do Exército Andréia Pereira Cerdeira não vai estar perto da sua sessão eleitoral no dia 4 de outubro. Isso já aconteceu outras vezes, mas neste ano Andréia acredita que vai ser mais simples justificar a ausência.
4: Nas vezes anteriores eu tive que ir até uma sessão para fazer a justificativa, mas agora está um pouquinho mais fácil, a gente consegue fazer isso pelo aplicativo, então evita que a gente tenha que se locomover, né, sair no dia da eleição, procurar um lugar que possa fazer a justificativa.
3: Quem preferir justificar presencialmente pode levar um documento com foto até uma mesa receptora de justificativa em locais divulgados pelos cartórios eleitorais. A punição por faltar e não justificar é multa de até R$ 3,51. Enquanto ela não for paga, o cidadão fica impedido de emitir passaporte, carteira de identidade e inscrever-se em concurso público.
2: Com trabalhos técnicos de Eliseu Caires, o Jornal do Senado fica por aqui. Acompanhe agora as notícias da Câmara dos Deputados. Boa noite.
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6: Câmara analisa obrigatoriedade de telhados verdes em edifícios públicos.
7: Projeto prevê punição para criminoso que expulsar morador de sua casa.
8: Comissão de Educação aprova proposta que visa reduzir a evasão escolar.
9: Boa noite. Avança na Câmara o projeto de lei que cria uma política nacional de combate à evasão escolar. A reportagem é de Maria Neves.
10: A Comissão de Educação da Câmara dos Deputados aprovou o projeto que institui a Política Nacional de Educação e Combate à Evasão Escolar. Como explica o autor, deputado Amon Mandel, do Republicanos do Amazonas, o objetivo da política é garantir a permanência dos estudantes no ensino básico por meio de ações integradas da União, dos estados e dos municípios. A proposta determina que o Ministério da Educação será responsável por coordenar a política e deverá criar mecanismos para identificar o risco de evasão e abandono escolar. Dentre os principais fatores que contribuem para a evasão, cita frequência irregular à escola, histórico de repetência e situação de vulnerabilidade social. De acordo com o relator na Comissão de Educação, deputado Tarcísio Mota, do PSOL do Rio de Janeiro, essas medidas são importantes principalmente para as populações mais vulneráveis.
11: Que a gente tem, infelizmente, ainda muitas crianças e jovens que estão fora da escola ou estão fora da idade correta na escola. Portanto, a criação de um programa nacional de enfrentamento à evasão escolar é decisivo. Que o governo da União preste assistência técnica e financeira, estabeleça diretrizes, regras, acompanhamento e monitoramento. A gente espera que, dessa forma, as famílias brasileiras tenham condições de que as crianças, jovens e adultos estejam na escola.
10: Ainda de acordo com o projeto, sempre que identificar algum risco de abandono escolar, o sistema de ensino deverá promover a busca ativa do aluno. Esse trabalho poderá ser feito em parceria com conselhos tutelares e a rede de assistência social e deverá incluir visitas domiciliares e notificação dos responsáveis em até 5 dias úteis depois da identificação da ausência prolongada do estudante da sala de aula. A proposta prevê também que sempre que detectado risco de evasão, a instituição deve adotar um plano individualizado de atendimento ao aluno. O apoio deverá contar com ações como atendimento pedagógico suplementar, reforço escolar e encaminhamento a programas de transferência de renda e proteção social. O projeto estabelece ainda que a União deverá prestar assistência técnica e financeira a estados e municípios. Para isso, terá de priorizar

0: Para aqueles com maiores índices de evasão e repetência, menor índice de desenvolvimento da educação básica, populações em situação de vulnerabilidade social e localização em regiões remotas, especialmente no Norte e no Nordeste. A proposta que institui a Política Nacional de Educação e Combate à Evasão Escolar ainda será analisada pelas Comissões de Finanças e Tributação e de Constituição e Justiça. Se aprovada nas duas, poderá seguir para análise do Senado. Da Rádio Câmara de Brasília, Maria Neves.
1: Educação. Projeto de Júnior Mano, do PSB do Ceará, cria um programa com condições excepcionais de renegociação de débitos do FIES. Segundo o deputado, o objetivo é permitir que estudantes com contratos firmados entre 2012 e 2017 possam também renegociar suas dívidas.
2: A proposta de Júnior Mano prevê descontos de até 100% sobre encargos, abatimentos para pagamentos à vista, parcelamento em até 180 vezes e a suspensão temporária de cobranças judiciais. O texto estabelece ainda reduções adicionais para profissionais da educação, saúde, segurança e assistência social.
1: A instituição de regras de transparência para o financiamento público de eventos e shows é o objetivo de projeto de Miguel Ângelo, do PT de Minas Gerais. Pela proposta, a contratação de artistas exigiria detalhamento dos valores e comprovação de que o gasto não vai prejudicar áreas essenciais como saúde e educação.
2: Miguel Ângelo esclarece que o texto não estabelece teto de gastos ou interferência na escolha das atrações, focando apenas na prestação de contas. A medida obrigaria também a divulgação detalhada de cachês, custos logísticos e fontes de custeio nos portais oficiais de transparência.
3: Direitos Humanos.
1: A Câmara aprovou um projeto que proíbe condomínios de multar pessoas com deficiência por perturbação de sossego. A repórter Paula Bittar explica quando a medida se aplica.
4: A Comissão de Constituição e Justiça da Câmara aprovou um projeto que proíbe condomínios de aplicar multa por perturbação do sossego a pessoas com deficiência. A medida é válida apenas para os casos de comportamentos relacionados diretamente à deficiência da pessoa. O texto insere no Estatuto da Pessoa com Deficiência o dever dos condomínios de garantir o tratamento compatível à deficiência do morador, bem como de promover o equilíbrio entre o direito à moradia e à harmonia coletiva. A proposta que proíbe condomínios de aplicar multa por perturbação do sossego a pessoas com deficiência segue agora para o Senado Federal. Da Rádio Câmara, de Brasília, Paula Bittar.
2: Proposta que estabelece recursos mínimos para o Sistema Único de Assistência Social contou com voto favorável de Tiririca, do PSD de São Paulo. O projeto vincula parte da receita corrente líquida da União, dos Estados, do Distrito Federal e dos municípios ao financiamento do SUAS.
1: Pelo texto aprovado na Câmara com o apoio de Tiririca, o percentual mínimo começa em 0,3% no primeiro ano após a publicação e chega a 1% no quarto ano de implementação. A medida busca dar continuidade ao financiamento dos serviços de proteção social.
3: Segurança Pública.
2: Projeto em debate na Câmara quer a punição para criminosos que expulsam moradores de suas casas. A repórter Mônica Tati explica.
5: Proposta em debate na Câmara dos Deputados quer transformar em crime a prática de expulsar moradores de suas residências mediante violência. O projeto também prevê punições para quem coagir moradores a colaborar com atividades criminosas, impor cobranças ilegais a comerciantes ou famílias, ou utilizar o monitoramento eletrônico clandestino. Segundo o autor, deputado Capitão Alden, do PL da Bahia, o objetivo é impedir que facções criminosas ou grupos armados dominem grandes áreas através do terror e da violência contra moradores e comerciantes. O Código Penal já prevê os crimes de ameaça, constrangimento ilegal e esbulho possessório, mas nenhum desses dispositivos reflete a gravidade da expulsão de moradores, segundo o capitão Alden.
6: Famílias inteiras são expulsas de suas próprias casas sob ameaça de morte. Muitas vezes porque se recusaram a colaborar com criminosos, porque possuem parentes policiais ou porque esses parentes pertencem a uma outra facção rival ou simplesmente porque o tráfico decidiu tomar aquele imóvel. Na prática, essas organizações criminosas passaram a exercer um poder paralelo, dominando territórios, confiscando imóveis e impondo regras pela força.
5: Pelo projeto, o crime de expulsão de moradores por meio de violência, grave ameaça ou intimidação praticada por organizações criminosas será punido com reclusão de 8 a 12 anos e multa. Será enquadrado no mesmo crime quem pichar ou sinalizar imóvel com ordens de desocupação, participar de ordens de expulsão, destruir ou invadir imóveis para coagir moradores a sair, obrigar pessoas a praticar atos ilícitos, exigir o pagamento de taxas de moradores ou comerciantes e instalar e operar clandestinamente sistemas de vigilância eletrônica. A pena poderá ser aumentada em um terço se a vítima for pessoa idosa, criança, pessoa com deficiência ou mulher chefe de família. O projeto também agrava a punição de pichações que transmitam mensagens relacionadas a crimes, exaltação de organizações criminosas, racismo, preconceito ou incitação ao consumo de drogas. Nesse caso, a pena passa a ser de 12 meses a 2 anos de detenção e multa. A proposta que criminaliza a expulsão de moradores e comerciantes de suas propriedades mediante o uso de violência já foi aprovada pela Comissão de Segurança Pública e Combate ao Crime Organizado e deve ser votada por mais 3 comissões antes de seguir para o plenário da Câmara. Da Rádio Câmara de Brasília, Mônica Tati.
1: Olival Marques, do Podemos do Pará, é favorável à proposta de emenda à Constituição que integra União, Estados, Distrito Federal e municípios em ações de segurança. A proposta inclui a coordenação do Sistema Único de Segurança Pública, mantendo as competências dos entes federativos.
2: A PEC também amplia a atuação da Polícia Rodoviária Federal para o policiamento de rodovias, ferrovias e hidrovias federais. O texto, que tem apoio de Olival Marques, prevê ainda que a corporação auxilie forças estaduais a pedido dos governadores, além de atuar em situações de calamidade ou desastre.
1: Delegado Fábio Costa, do PP de Alagoas, defende a aprovação de projeto que determina que bens usados na prática de atividades ilegais e apreendidos pelo Estado passem para o poder público. A medida alcança, por exemplo, bens empregados no tráfico de drogas e no desmatamento.
2: Delegado Fábio Costa avalia que a medida pode desestimular práticas ilícitas ao atingir o patrimônio do criminoso. Relator da matéria na Comissão de Segurança Pública, o parlamentar aponta que os bens poderão ser usados na fiscalização de infrações que motivaram a apreensão.
1: Projeto de Vicentinho Júnior, do PSDB do Tocantins, torna obrigatório o uso de tornozeleira eletrônica por agressores que descumprirem medidas protetivas da Lei Maria da Penha. A proposta fixa um perímetro de 500 metros para o disparo do alarme.
2: De acordo com Vicentinho Júnior, a monitoração eletrônica deixa de ser facultativa e passa a ser exigida em caso de reincidência. Para o deputado, a medida garante tempo para que a mulher possa reagir e buscar proteção, além de acionar os órgãos de segurança.
3: Desenvolvimento Regional.
1: Silas Câmara, do Republicanos do Amazonas, votou a favor do projeto que cria regras para resolver disputas territoriais entre municípios vizinhos. A mudança dos limites dependerá de estudo de viabilidade e de consulta à população por meio de plebiscito.
2: O texto apoiado por Silas Câmara permite que parte do território de um município seja incorporada a outro, sem a criação de uma cidade. A proposta busca facilitar a definição dos limites municipais para evitar problemas na prestação de serviços públicos às populações das áreas envolvidas.
3: Economia.
1: O empreendedorismo feminino tem uma frente parlamentar que defende seus interesses no Congresso. A repórter Silvia Munhato traz mais informações sobre as principais medidas defendidas pelo colegiado.
7: A Frente Parlamentar pela Mulher Empreendedora lançou o Pacto pelo Empreendedorismo Feminino com o objetivo de obter o apoio do Estado e da sociedade para as políticas públicas voltadas para o setor, ou seja, ultrapassar a barreira dos governos, tornando as políticas permanentes. É o que explicou a coordenadora da frente, a deputada Anne Ortiz, do PP do Rio Grande do Sul, em entrevista ao programa Painel Eletrônico da Rádio Câmara. A frente busca a aprovação do projeto que atualiza o teto dos microempreendedores individuais, MEI. O governo quer aumentar o máximo de faturamento anual para que uma empresa possa ser MEI de R$ 81 mil para R$ 110 mil em 2027 e R$ 140 mil em 2028. A correção evita que a empresa perca os benefícios de enquadramento como MEI caso seu faturamento aumente. Outro projeto importante para a frente é o Marco do Empreendedorismo Feminino, que, segundo a deputada Anne Ortiz, quer facilitar o acesso ao crédito para o público feminino.
8: Esse marco que nós estamos construindo é para que as mulheres tenham mais acesso ao crédito e a capital, até porque, inclusive, as mulheres hoje não conseguem ter tanto acesso ao crédito. O Sebrae também faz uma parceria muito grande com a gente, nos trouxe esses números, que muitas vezes não conseguem ter recurso, né, para buscar esse capital, não conseguem ter fiador, não conseguem cumprir com as exigências, mesmo que o público feminino seja muito melhor pagador, né?
7: A deputada afirmou ainda que é preciso ter políticas diferenciadas para as nanoempreendedoras, que têm rendimento até a metade do MEI, cerca de R$ 40 mil por ano. Neste caso, seriam importantes ações que visassem a sobrevivência das empresas, como atividade de educação financeira. Da Rádio Câmara de Brasília, Silvia Minhato.
2: Grace Elias, do PL de Minas Gerais, apresentou o projeto que institui uma política de fomento, incentivo e promoção do empreendedorismo feminino. A proposta estabelece eixos para incentivar negócios com foco no aumento da autonomia econômica, no acesso a capacitações e na inovação.
1: O texto de Grace Elias prevê prioridade de atendimento para empreendedoras em situação de vulnerabilidade social. Na avaliação da deputada, a medida busca reduzir barreiras históricas no ambiente de negócios e impulsionar a geração de renda para as mulheres.
2: A J. Albuquerque, do PP do Ceará, é favorável à adesão do Brasil à Convenção Internacional de Hong Kong para a reciclagem segura de navios. Ele explica que o acordo estabelece normas para o desmonte sustentável de embarcações, assegurando a proteção ambiental e a salvaguarda dos trabalhadores.
1: A J. Albuquerque acredita que a medida vai atrair investimentos para a criação de estaleiros verdes na costa brasileira e qualifica o país para disputar o mercado global de reciclagem naval. Para ele, o alinhamento às diretrizes da Organização Marítima Internacional gera empregos e fortalece o setor portuário nacional.
3: Agricultura.
2: Marcelo Álvaro Antônio, do PL de Minas Gerais, sugere a criação do programa de apoio à logística do apicultor e do meliponicultor. O deputado defende incentivos fiscais para a compra de veículos utilitários novos de fabricação nacional para o setor.
1: Marcelo Álvaro Antônio defende a alíquota zero de IPI e redução de 40% no PIS/COFINS para produtores rurais cadastrados. O deputado alega que o acesso a veículos adequados é um dos principais gargalos enfrentados por pequenos apicultores e pela agricultura familiar.
3: Meio ambiente.
2: A Câmara analisa a obrigatoriedade de telhados verdes em novos edifícios públicos. O repórter José Carlos Oliveira nos conta como está o debate sobre a proposta.
9: A Câmara dos Deputados analisa o projeto de lei que obriga a instalação dos chamados telhados verdes em novos edifícios públicos e em novos empreendimentos residenciais construídos com recursos públicos. Também prevê incentivos fiscais e de crédito para a adoção voluntária dessa medida pela iniciativa privada. Na prática, os telhados verdes são uma cobertura de substrato e vegetação instalada no topo dos prédios. Autor da proposta, o deputado Fred Linhares, do Republicanos do Distrito Federal, destaca a vantagem dessa técnica para enfrentar, pelo menos localmente, os efeitos do aumento da temperatura do planeta em tempos de mudanças climáticas.
10: Existem estudos que demonstram benefício aí dos telhados verdes no conforto térmico das edificações e também na retenção de água da chuva. E é importante deixar claro que o telhado verde sozinho não vai resolver o problema das enchentes ou do calor nas cidades, mas é uma ferramenta importante para tornar nossas construções e nossas cidades mais preparadas para os problemas que o Brasil já enfrenta hoje. Se o clima está mudando, a forma como a gente constrói também precisa evoluir.
9: No caso dos prédios públicos, o projeto de lei deixa claro que a obrigatoriedade só poderá ser dispensada com a apresentação de parecer técnico assinado por engenheiro, arquiteto ou urbanista que ateste a impossibilidade de instalação das coberturas vegetadas. O texto foi aprovado na Comissão de Meio Ambiente, onde a relatora, a deputada Duda Salaber, do PSOL de Minas Gerais, ressaltou que os telhados verdes funcionam como uma espécie de colchão térmico. Ela citou estudos que constataram queda média de 4 graus Celsius nos picos de temperatura durante o dia, quando essas coberturas vegetadas eram comparadas com os tetos convencionais. A proposta de obrigatoriedade de telhados verdes em novos edifícios públicos e de incentivos para a adoção da medida nos prédios particulares ainda vai passar pela análise das comissões de desenvolvimento urbano, de finanças e tributação e de Constituição e Justiça. Da Rádio Câmara de Brasília, José Carlos Oliveira.
3: Últimas notícias.
1: O jornal Câmara dos Deputados, que foi gravado hoje em Minas Gerais, nos estúdios da Rede Câmara Sete Lagoas, dentro do projeto O Brasil na Voz, vai ao ar na próxima sexta, dia 25.
2: E na sexta-feira, a equipe do jornal Câmara dos Deputados estará em Vitória da Conquista, na Bahia, para mais uma gravação itinerante da Voz do Brasil.
1: Lado a lado, um âncora da Rádio Câmara de Brasília e um âncora da emissora local vão apresentar as notícias relacionadas à Câmara dos Deputados. O programa gravado em Vitória da Conquista vai ao ar na segunda-feira, dia 28.
2: Termina agora o jornal Câmara dos Deputados, produzido pela Rádio Câmara, com trabalhos técnicos de Wellington Teles e apresentação de Val Monteiro e Luciana Vieira. Uma boa noite para você.
1: A Voz do Brasil está de volta amanhã. Boa noite.
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4: Esta é a sua ZYL 623 104,9 Alcance FM. Eu sou Mauro Vitullo e a partir de agora, começando mais um Love Time.
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4: Está no ar mais uma edição do Love Time, por aqui eu, Mauro Vitullo, com todo carinho do mundo, muito prazer te fazendo companhia a partir de agora, trazendo para sua noite as canções, os clássicos inesquecíveis do passado e também do presente, além dos nossos bons momentos aqui pelos nossos quadros de coração para coração, toque do coração e também tradução. Ame, seja feliz bastante ouvindo a gente. Robin Gibb é a primeira de hoje, Like a Fool.
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0: Christopher Cross, Saving 78, Ana Carolina, Seu Jorge, é isso aí, Little Texas, My Love. E também tivemos o clássico dos anos 70 do Robin Gibb, abrindo o programa de hoje, Like a Fool. Bom, eu só dou um tempinho, volto já já, tem a primeira edição do De Coração para Coração. Fique aí, é rapidinho, a gente volta a falar de amor.
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3: 10:27.
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0: Estamos de volta com você, seu Love Time. Obrigado pela sua companhia, pelo rádio, pela internet, em casa, no carro, no trabalho. Você que ouve a gente, um abraço todo especial e todo carinhoso.
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0: 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Ao completo, eu fui me conhecendo, me envolvendo tempo ao tempo. E você foi me dando toda essa sabedoria sem egoísmo, foi me amando, foi tomando consigo as minhas dores. Que pessoa tão especial. Achei que não encontraria, achei que nem existia essa pessoa na vida da gente. Você surgiu, mudou tudo, me deu amor.
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0: couple of times, você curtiu com a gente por aqui, James Taylor, You Got a Friend, também tivemos Elton John, e a voz belíssimo clássico aí, né, no início dos anos 80, Nikita, Gilberto Gil com o clássico também superou minha canção, e o Speedwagon com a música Keepin' on Lovin' You, é música início da década de 80, e New Digital, Wild Wild Way também da década de 80, curtimos e recordamos por aqui, um tempinho só, rapidinho, a gente volta, fique por aí, sentindo o amor do Love Time.
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0: Arroba Love MV Media, Twitter e Facebook é o Love Time. Você localiza Love Time lá. Eu tô lá aguardando você com todo carinho do mundo. Agora tem um jogo perigoso. Tem Chris Isaac Wicked Game.

0: Petra Belli, Mike McDowell, música bonita, em 83, é o maior, Guilherme Arantes, trilha, também tivemos aqui Roxette e Nayon, e Chris Isaac, uma canção também dos anos 80, Jogo Perigoso, Wicked Game, daqui a pouquinho tem Toque do Coração.
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0: De volta com você, Long Time, as músicas boas da noite, a gente com certeza, nós aqui da produção do programa, fazemos com você essa seleção especial para que você fique bem também, na boa companhia do seu bem.
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0: Folhas Forever, 75 em Paulo Ricardo, vai com The Gang Terrors. E também tivemos em Marratas, de 78, Forever By Side, no Love Time.
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3: 11:22.
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0: Estamos de volta com você, seu Love Time, o melhor da música romântica, sempre por aqui na noite, envolvendo você com muito carinho e com muito amor. Eu espero. Agora tem Alan Jackson, I'll Try.
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0: Em Rosemary's Bullet também tivemos em New Kids on the Block, Please Don't Go Girl. Fernanda Abreu, Você Pra Mim, Chicago, uma canção de 77, Felipe Minau e Alan Jackson, com a música I'll Try. Daqui a pouquinho eu volto traduzindo essa música.
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0: belíssima Madonna trazendo para você Live to Tell, daqui a pouquinho no próximo bloco do programa.
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3: 11:43.
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0: Muito bem, já voltamos por aqui. Esse é um dos momentos mais esperados do programa Love Time, trazendo sempre a boa música e os bons quadros. E esse é bem apaixonado.
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0: trago para você a partir de agora uma música muito bacana que fez muito sucesso nos anos 80. Lindíssima, belo arranjo, e ela sempre a nossa rainha popstar, Madonna, na tradução Live to Tell.
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0: 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Será que vai esfriar? O segredo que eu escondo? Será que eu irei envelhecer? Como eles poderão ouvir? Quando será que eles vão aprender? Essa foi a tradição de hoje de Madonna Lift Gel. Na próxima edição tem mais para você. Esse momento de amor aqui do nosso programa. Agora a gente recorda Rick James, Smokey Robinson, Ebony Eyes.
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0: Because You Love Me, uma das mais belas vozes do mundo, Celine Dion. Biafra, Te Amo, aí dos anos 80. E uma canção de 77, Ebony Eyes, Olhos Negros, Rick James, Smokey Robinson. Nosso programa Love Time, que só dá um tempo e volta já.
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0: Estou de volta com você aqui no Love Time, sempre muito amor e muita música apaixonada aqui nessa noite, te envolvendo. Agradeço você. Agora tem Diego Torres, Sei Que Vá No Volverás.
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0: Tisha Days, Moon Operator, também tivemos Javan faltando um pedaço, Century Jane 280 e Diego Torres com todo o seu romantismo aqui no nosso programa Love Time. A música Sei Que Vá Novo Verás.
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3: Meia-noite 21.
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0: Eu estou de volta com você, esse é o Love Time. Obrigado pela sua companhia, onde quer que você esteja, pelo seu carinho.
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0: Gazeba, Like Chopin, clássico aí dos anos 70, Beto Guedes, Quando Te Vi, Safe for Africa, dos anos 80, Will Barnwood, e Sheryl Cole, Run Baby Run, aí dos anos 90. Daqui a pouco eu volto.
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3: 104.43.
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0: Love Time é o Facebook, arroba LoveMV Media, é o Twitter, e você sempre com a gente lá, eu te esperando para participar. Agora tem New Time.
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0: belíssima música de 1976, América e Nítio. Vinícius Cantuária gravou esse clássico em 1984, cheio de amor. Run to Go Home também neou com a música Time aqui no nosso programa. Por falar em Time, é tempo, né? Daqui a pouquinho também teremos o Toque do Coração, a última edição, e obrigado pelo seu carinho e pela sua audiência.
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3: Noite 58.
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0: Estou de volta com você, seu Love Time, te envolvendo pela noite, trazendo amor para a sua vida, e eu espero que você esteja curtindo esse momento com muita felicidade. Agora tem Ozzy Osbourne, So Tired.

0: Lucifer, Stealth Peter, canção de 77, Arrua Mirage, Striper, I Believe in You, em 1984, e Ozzy Osbourne, aí dos anos 70, So Tired. Daqui a pouquinho eu volto trazendo para você aqui no programa o quadro Toque do Coração.
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3: 14.
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1: 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Trouxe você, o mundo trouxe para mim, definindo você na minha vida, todas as suas maravilhas. Eu comecei a conhecer, a viver todas as estações do ano, depois que aprendi a amar você. Eu comecei a conhecer a felicidade, depois que ouvi suas palavras e que vem me penetrando no coração de uma forma super carinhosa. Eu aprendi a amar as outras pessoas, escutando você a falar sobre o amor, o quanto ele é importante, enquanto ele é necessitado por cada um de nós. E assim vou aprendendo a ser feliz a cada dia com você. 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

0: Ruth Power, Baby I Love You Way. Também tivemos The Devil, Lucky Man, Rosanna e Edmonds, Se Eu Me Apaixonar, aí dos anos 80. O clássico de Toto, também dos anos 80 ali. E Phil Collins, tema do filme Paixões Violentas, Against a World, Take a Look at Me Now.
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3: 1:36.
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0: Quase final do programa, continue com a gente pela noite. Sempre toda noite eu estou por aqui. É para falar para você com muito carinho de amor. Agora tem James Blunt no Love Time. Wise Man.
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0: Ele on me, waiting for you, a última de hoje. Encerrando Love Time, também tivemos Capital Inicial, Marina e Lalion, Let's Cry e James Blunt's Wise Man.
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0: Obrigado pelo seu carinho. A gente volta na próxima edição do Love Time, trazendo toda a noite romântica para você que curte com a gente. Mauro Vitulo te agradece de montão, tá bom? Arroba Love MV Media é o Twitter. E Love Time é o nosso Facebook. Você entra lá e participa comigo. Amor na maior parte do seu coração. Sorriso constante na sua face. Tchau.
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3: 1:52.
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3: 1:53.
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1: 2 e 3.
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1: 3 e 3.
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0: Hunter Ofensi.
1: 13 e 13.
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1: 3:22.
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Essa música que eu vou fazer agora foi a primeira música que eu compus quando eu comecei a inventar de escrever música. Foi a primeira música que eu fiz, e essa eu fiz questão de estar no DVD. Eu queria compartilhar essa música com vocês.

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0: 23:57.
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1: 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O sexto sentido.

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5: 5:33.
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0: Obrigado, Senhor, por mais um novo dia. Com a luz deste novo dia, te peço, Senhor, que na tua bondade me dê de volta riquezas e esperanças no meu ontem acumuladas. Tudo que tenho, Senhor, é o dom das horas desse frágil amanhecer. Eu faço, Senhor, desse hoje que me oferece a minha própria oferenda, levada nas águas do meu custoso navegar e no espaço do meu mais alto voo.
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0: Alô, ouvintes, a paz de Deus e Nossa Senhora Aparecida esteja em todos os lados. Está começando pela minha, pela sua, pela nossa Alcance FM 104.9, mais um programa Manhã Sertaneja. Parabéns a todos vocês, amigos audientes de hoje. Que Deus leve você a paz, saúde e muitas felicidades. Ser ligado comigo, grande abraço e um bom dia. Bom dia para você, minha amiga dona de casa, meu amigo padeiro, rotineiro, caminhoneiro, onde quer que você esteja. Receba o nosso abraço, você que está aniversariando hoje. Parabéns para você, tudo de bom. Parabéns aqui para Camila, né? Do Chico, lá no Córrego Fundo, que está aniversariando hoje. E a sobrinha do Zé Adilson também, a Camila também. Não sei se é a mesma, mas tá aqui, ó. Camila e a Camila, duas Camilas aniversariando de hoje. Um abração carinhoso aí a todos que completam nesse dia 24, mais um ano de vida. Deus abençoe a todos vocês. E começando o programa, dando bom dia pelo WhatsApp aqui, ó. Bom dia aqui para Aparecida, mais Maurício. O Bastião, bem-vindo, Dona Helena. O Laís, mais Gisele. A Camila, que está aniversariando do mesmo tico, e a Mainara. O Zé Adilson, mandando abração para a Camila também. O Marco de Freitas Leão. O Jumar, mas da Carmen Luz. A Elisângela Leandro. O Wellington Faria. O Zezé. A Margarida do Beija-Flor. O Ivaí do Diomédio. Todos a Dera Moria, a Margar também lá em Ubar. Deu bom dia pra gente também. Um abração a todos vocês, tá bom? E a Flávia Agostinho também, deu bom dia. Obrigado aí pelo carinho, tá bom? Tamo junto e nós vamos, claro, até às 7 com você. Começamos com o Lourenço Dorival, Velha Porteira. 5h36. Moda Raiz, pra gente curtir aí, ó. Ei, bate saudade, dá, hein? Dá saudade, não dá? 5h36, alcance. Eu e você até às 7h.

estava junto. Olha o céu, tá pra você, certinha, 5h43, 104.9, Barra da Dura canta, Blusa Vermelha.

0: a cidade, pois precisava
1: falar. Agora para você, 5h47, 5h47.
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3: 5:56.

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1: Bom dia, meu Deus. Antes que eu comece esse dia e me concentre na correria de mais uma jornada de trabalho, eu quero falar com o Senhor. Dentro de mim existe uma gratidão imensa, porque eu tenho meu ganha-pão enquanto tantas pessoas sofrem desesperadas com o desemprego e a fome. Muitas vezes chego em casa e eu sinto meu corpo cansado. Mas até pelo cansaço eu lhe agradeço. Perdoe-me quando saio às pressas e não digo uma só palavra, deixando às vezes de fazer a minha oração. Conceda-me, Senhor, aprender com as pessoas que trabalham comigo, ainda que elas não demonstrem vontade de me ensinar. Permita-me amá-las, ainda que elas não estejam abertas ao amor, e derrame seu meu ambiente de trabalho, a sua paz e a sua misericórdia, para que todos sintam a sua presença. Não permita jamais que eu me acomode no mesmo lugar. Quero crescer com dignidade e respeito, cumprir meus afazeres com dedicação e preocupação com o próximo. Tenha coragem para prosseguir, esperança para continuar sonhando, e a certeza de que, através do meu trabalho, poderei fazer que ao menos um pedacinho do mundo se transforme no melhor lugar para se viver, e que assim seja.
0: Se a paz sobre nós,
1: Pai nosso que estais no céu, santificado seja o vosso nome. Venha a nós o vosso reino. Seja feita a vossa vontade, assim na terra como no céu. O pão nosso de cada dia nos dai hoje. Perdoai as nossas ofensas, assim como nós perdoamos a quem nos tem ofendido. E não nos deixeis cair em tentação, e livrai-nos do mal. Ave Maria, cheia de graça, o Senhor é convosco. Bendita sois vós entre as mulheres, e bendito o fruto do vosso ventre, Jesus. Santa Maria, Mãe de Deus, rogai por nós, pecadores, agora e na hora da nossa morte. Amém. Que o Deus Pai Todo-Poderoso, que a nossa Mãe Santíssima nos abençoe, para que tenhamos um ótimo dia. Abençoe a todos vocês no trabalho, você, minha amiga dona de casa, meu amigo padeiro, cotilheiro, caminhoneiro, onde quer que você esteja, receba o nosso abraço. E um parabéns especial para Camila, esposa do Tico, lá no fundo, lá no localioso aí do Tico, da Mainara. Os familiares, né? O tio Adilson, manda pra um abração, o Adilson tá demandando, manda pra um abração também. O seu tio tá te mandando um abraço. E o Camila, parabéns pra você, minha filha, Deus abençoe. Um alô especial, ela escuta nós todo dia, me dá bom dia aqui, que legal. É muito bom, né? Um abração também pra dona Célia do Barão. Deixa eu ver se é ela mesmo, tá aniversariando. Pera aí. A máscara é aniversário da dona Célia hoje, lá nos Mendes. Um abração carinhoso do esposo Barão, os filhos e netos, mandando para com carinho. Parabéns, dona Célia, felicidade pra senhora, viu? Aí na comunidade dos Mendes. Um abraço especial para ela também. E todos que acompanham a programação com a gente, que estão aniversariando hoje, recebam o nosso carinho e o nosso abraço, tá bom? Obrigado pela sintonia, tá? E um bom dia para Margar, lá em Ubar. Bom dia, Margar. Tá ouvindo nós lá em Ubar. Obrigado pelo carinho, viu? Um abração pra você, Margar. Bom dia, obrigado pelo carinho aí. Forte abraço, que Deus abençoe o seu dia também, viu? Forte abraço pra você. Alô pra Edivane, em Araxá, Minas Gerais. O João Batista, né? O doutor Joaquim Dias, o Zezé, o Roberto Martins, todos já estão na sintonia. Agradecemos o carinho. Volto já com você, um tempinho pra um café, e eu tô de volta já com você, tá bom? Pera só um minutinho aí, tá?
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17: 6 e 4.
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Opa, tamo por aqui, meu filho, né? Nós estamos arrumando uns papéis aqui. Tamo junto, é claro, nós vamos com você. E de volta com você, né? Claro. Isso, vamos juntinhos com você até as 7, contando com o apoio do Bar Vitivi, aquela comidinha saborosa de segunda a sábado no cardápio variado, filho. 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Hora certinha pra você, 6:10, 104.9, a mais ouvida programa Manhã Sertanejo com você. Até às 7, melhor, passando por aqui. Vamos com nós. Tem gente ouvinte nova hoje no pedaço. É a Margá lá em Ubá. Ô, Margá, abração, minha querida. Bom dia pra você, tá bom? Tá na sintonia com a gente. Vou arrumar uma música bem bonita pra ela aqui. Vou mandar pra ela. E também pra Camila, que tá aniversariando hoje. E a dona Célia do Barão. Também faz hoje. Parabéns pra ela também. Felicidade, né? Tá na escuta com a gente. Lá nos Mendes. É ali o seu Barão.

Tá chegando o Rogério Regiano pra cantar pra nós. Noite Colorida. Vai pra dona Célia, que tá aniversariando hoje, pra Camila e pra todos os ouvintes e pra Margar lá em Bar, que tá ouvindo a gente também. Nossa nova ouvinte aí, né? Já registrou o aplicativo no celular dela, disse que só isso vai escutar nós agora. Obrigado, Margar, pela sintonia. Tá bom, querida? Bom dia pra você. Pera aí, começar com o início, ó. Opa, bora com nós! Rogério e Regiane cantam Noite Colorida. Chique essa moda, escuta que bacana. 6:11.

Bora certo pra você, certinha, 6h14, tá chegando o amado, mais amado Brasil, Amado Batista Cantão. E a moda, desliga a luz e o telefone.

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1: 6:18.
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Isso, juntinho nós vamos claro com você até a 7, levando o melhor. Bom dia aqui também pra Adriana, mas o Aguinaldo tá ouvindo a nós lá no ginásio, né? O Luciano Amaro tá ouvindo. Ô, Luciano Amaro, bom dia pro Luciano Amaro também. O Luciano do Drás do Patrimônio, o Cardoso, meu irmão, o Gabriel, já deu bom dia pra nós, é o Juarez, né? Já passaram por aqui os ouvintes, tá dando aquele bom dia e passando o áudio, pedindo pedido de musical também, abração carinhoso pra vocês, tá? Vamos junto? É claro, tem mais uma moda no ponto aqui pra nós, quem vai cantar pra nós já tá aqui no jeito, ó. Vou mandar pra todos os fãs, você que escuta nós no aplicativo do seu celular, vou mandar pros caminhoneiros, né? Rolidão tá caminhando em direção a Goiás, levando nós de carona aí. Você que escuta na Alexa também, a Rádio Alcance tá na Alexa, viu? É só também dizer, Alexa, Rádio Alcance FM, Tocantins, Minas Gerais, ela sorte na rádio pra você na hora. Essa tal de Alexa é sabida demais. Isso, tá bom? Vamos com nós aqui, ó. Chega pra nós, Zezé de Camargo e Luciano cantando pro Daldinho, que acabou de dar um dia mais a Roseli, né? E todos que acompanham o programa, aquela bem romântica, Zezé de Camargo das Antigas, né? Eu gosto muito dessas músicas do Zezé da mais antiga, né? Todas são boas, né? Mas essa aqui eu adoro, ó. Você também gosta? Então essa é pra você. O parabéns pra Camila, que tá aniversariando hoje, e pra Dona Célia, lá nos Mendes. E todos que acompanham na Zona Rural, o pessoal ligado com a gente, o pessoal também que acompanha nas cidades vizinhas, né? E até em países vizinhos tem gente ligada na 104. Meu sobrinho é ligado comigo lá no Canadá, né? O Diego, que tá sempre às vezes ouvindo, que acorda cedo dele, sintoniza. Tem um fuso horário lá, é diferente, é uma hora menos que aqui, né? Ele tem que aguardar às 4 da manhã pra escutar o tio lá, né, meu filho? Bom dia pra você. E vai também pro... O meu sobrinho, lá em Palmas, né, no Tocantins. Ô, Lucas, abração pro Lucas, pra Bruna, pro Arthur, pra Julinha e pra Helena. E também pra Lúcia, minha irmã, pro Cizinho. Estamos chegando por aí, hein? Abração pra vocês, tá bom? Ligados aí com a gente, em Palmas, no Tocantins. Opa! Legal, bem romântico, bem gostoso. Zezé Luciano canta, Deus. Ai, ai, ai, ai, ai, ai, pede, não pede? Aí é chique, ó.

0: Hora certinha pra você, 723, tá chegando a avião do forró pra cantar pra nós. Quem ama, com certeza, quem ama, cuida, não cuida? Pois então, você que tá aí ligado, um abraço, viu? Um alô pra Adriano, mas o Aguinaldo lá no ginásio, né? O Dimar feitou, vai pro Daldinho também, gosta de dar um balanço, aí Daldinho, ó, vai pro Luciano Amaro, mandando pra dona Célia, que tá aniversariando dele, ele e a Marcela, mandando pra dona Célia, a sogra dele, lá nos Mendes, tá aniversariando. Falou, Luciano, abração vocês, viu? A família toda manda pra um abração pra dona Célia, que tá aniversariando hoje, né? Que Deus abençoe. Vai pra Camila, mas a esposa do Tico também no Corre Fundo.
1: Perguntar.
0: Olha!
1: Se

0: Bora certinha pra você, pedindo aqui do meu amigo Juarez. Bom dia, Juarez. Ligado conosco lá na grama. Bom dia, deixa ele mesmo falar, né? Você vai, já tá aqui, ó. O áudio dele. Preciso soltar o áudio aqui, peraí.
1: Bom dia, Chechel. Gostaria que você tocasse pra mim. Teodoro Sampaio, Zé da Silva, brasileiro. Eu queria oferecer pro meu amigo Edinho, que é um pedreiro, né? Pro Johnny também, o genro. Para o pessoal da Irmandade aí, Zé Marco. Zé Marco, Hernani. Todos que são pedreiros aí, né? Que são os artistas da cidade, que constrói a cidade, constrói o progresso, né? Que Deus o abençoe eles e protejam eles, né? Que são nossos artistas.
0: Falou, meu querido. Bom dia aí pro Juarez, lá na grama, ligado na 104. E pra todos que acompanham a programação com a gente, agradecemos o carinho, né? Forte abraço a você que tá aí sempre na escuta conosco. Obrigado pela sintonia de todos vocês, tá bom? É muito bom, você tá doido. Joeira, me acende, vem com um abraço. Tem mais um áudio, peraí. Se não soltar aqui, ele perder meio. Aqui, ó, deixa eu botar. Bom dia, Roberto!
2: Bom dia, Gexão. E aí, tudo bem? Frio, né, Gexão? Solange, Maneníssimo, Valtinho. O Brunelli, Maneníssimo, minha aqui. E pra você, pro boneco. E com Deus, valeu.
0: Falou, Roberto, bom dia. Zé da Silva, brasileiro, canta Teodoro, pedido do Juarez pra todos vocês que trabalham no setor de construção civil, ó.

0: céu, tá pra você, 6h33. Volto já com você, eu tenho pra um café.
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21: 6:38.
23: Hora certa pra você, Cintinha, 6:38. 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Bora nós! Isso, e tá chegando mais moda bonita. Quem canta pra nós, pedido aqui do, foi feito ontem, o delay da Copel pediu, né, pra ouvir. Vamos tocar pra ele, Rick Renner cantando Cara de Pau. Um abraço a você, bom dia, o parabéns pra dona Célia do Barão, lá nos Mendes, e pra Camila no Quarto Fundo, que tá aniversariando hoje. Olha certinho pra você, 6:41, Rick Renner, Cara de Pau. Sucesso do passado aí, ó. Do saudoso Rick, já saudoso, né?

0: fora a Cintinha pra você, mais um pedido musical aqui, alô pro meu amigo Vanderlei Cardoso. Ô Dedê Cardoso, bom dia, Dedê, tá ligado na 104, abração pra ele também, curtindo o programa com a gente. Aqui, ó, deixa eu botar o voz aqui, deixa ele mesmo falar, né, ele já tá falando aqui. Fala, Dedê, bom dia, meu filho.
1: Ô, Xexel, bom dia.
0: Dia, Dedê.
1: Manda uma música pra nós aí, Andrades... Andrades.
0: André Andrade, isso.
1: Andando devagar.
0: Devagar.
1: O Geraldo do Invernal.
0: Ô, Geraldo, Geraldo, bom dia, Geraldo da Mastodila. Abração pra você, bom demônio. Dia. E pro Vair, bom dia também.
1: Diego Cocate, o Marinho do Tuco, o Sininho, o Anzaga, o Adilson, meus amigos aqui do patrimônio, o Maís Barriguinha, Carlinho de Belica.
0: Só figura,
1: do, do, do Pai também.
0: O Marinho também, Barriguinha.
1: Nossa, oi, Marinho. É a porta, abre a porta, Mariquinha.
0: Isso, falou, Dedê, bom dia pro Dedê, já tá no ponto aqui o André e o Andrade, vai também pro Denilson Valinotti, que tá ouvindo nós, vai pro Januário em São Paulo, vai pra Márcia, mandando pra mãe dela, dona Célia, que tá aniversariando hoje, ela mais o Erico e a Amanda, também a Marcela, a Luciana, a família toda, mandando pra dona Célia do Barão, lá nos Mendes, ela completando mais um ano de vida hoje, também a Camila, a mãe da Mainara, a esposa do Tico aí no Corrego Fundo, tá aniversariando hoje também, parabéns pra Camila, felicidade pra ela, nos acompanha todos os dias, né? Chega pra nós, aqui ó, André e Andrade, devagar. Quem guarda o André Andrade também é o Dair, mas o Valério no, lá no Zé Murilo, o Adão, o Valor, o Nelinho. Ô Nelinho, bom dia, Nelinho. O homem dos Peru, ô Nelinho. Os Peru não vingou, meu filho. Nós botamos pra chocar, mas não vingou nenhum ovo. Chega pra nós! André Andrade, devagar. Vamos lá, devagar? Devagar também chega lá, né? Chique demais.

0: Bora certinho pra você, devagar, devagar. Vamos nós, chegando no final do nosso programa. Já quase chegando no finalzinho do nosso programa, né? Vamos nós, acelerando aqui. Tá chegando aqui o pedido aqui da... A menina pediu ontem, né? A Antonella. Um abração pra ela, que tá ouvindo nós. Ela manda pra Ramana, mamãe que fez aniversário ontem. Ela, mais o Vito e o Rony. E toda a família manda pra ela. Ela gosta muito dessa aqui, ó. Opa! Rio Neves Solimões, Nando Moreno, Chapeludo. Essa é sucesso.
1: Gosta demais do Chapeludo.
0: Pra todos os Chapeludos aí ligados na série 4, ó. Olha que legal.

0: Opa, ficando por aqui, deixando vocês na companhia do Barangol. Daqui a pouquinho, deixa a última de hoje, cantando aí pra dona Célia, que tá aniversariando hoje, e pra Camila, e pra todos vocês, né? Gustavo Lima canta, a gente tem que sempre olhar, não tem? No retrovisor, meu, não é só pra frente que a gente olha, tem que olhar o que passou também, né? Verdade? Retrovisor vai pro Tchen, mas a Cristina que tá ouvindo nós também.
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1: Opa, ficando por aqui.
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1: Terça-feira eu tô de volta, tá bom? Vou dar uma saidinha. Terça-feira eu volto, viu? Me aguarde. Não vou sumir, não. Espera que não, né?

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46: 7:28.
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53: E bom dia, Tocantins, Minas, bom dia, Brasil. E onde quer que você esteja curtindo a nossa programação, um ótimo dia para você. Eu sou Raimundo Marangon, chegando por aqui nas ondas da melhor 104,9 Rádio Alcance FM. Vamos juntos até às 11 da manhã, com muita música e informação de qualidade no seu rádio. E abrindo o Bom Dia Cidade, tem o Gotas de Sabedoria, hoje falando sobre a hora de partir. Logo depois, o melhor da música nacional no Coisas do Brasil até às 8. E ainda no programa de hoje, tem horóscopo, previsão do tempo, túnel do tempo, minuto da saúde, sua participação a partir das 9. Às 10, a gente continua curtindo muita música até às 11 da manhã. Lembrando que as ocorrências policiais retornam em outubro, logo após as eleições. E você, está fazendo aniversário hoje, nesta quarta-feira, dia 24 de setembro de 2026? Então tudo de bom, saúde, muita paz, felicidades e muitos anos de vida é o que deseja toda a família Alcance FM. E você de qualquer ponto da cidade, comunidades rurais, em casa, no trabalho, onde quer que você esteja, com seu radinho ligado no Alcance, no 104.9. Tá aí também pelas ruas da cidade, me dando uma carona, curtindo a nossa programação, ou me acompanha pela internet, no alcancefm.com, Radiosnet, Rádio Box, pelo aplicativo da Rádio Alcance e também pela Alexa. Obrigado pela companhia, pela sintonia e audiência. Vamos juntos até às 11. Tá no ar a partir de agora, com o apoio do Açougue Esperança, o nosso Bom Dia Cidade de hoje. E você, tenha um ótimo dia, continue na minha companhia e seja muito, mas muito bem-vindo mesmo à nossa programação.
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1: Caros ouvintes, hoje falaremos sobre a hora de partir. Assim como os trens ingleses, a morte é sempre pontual. Quem já assistiu à série The Twilight Zone sabe que a morte não chega trazendo o terror e sim a suavidade. E ela é, com certeza, sempre pontual. Cada episódio descreve a morte sob a forma de um ser piedoso e compreensivo que vem para nos libertar. Em seu livro Zen Flash, Paul Reps conta a história de um menino precoce que quebrou um dos objetos mais estimados do seu mestre, uma xícara antiga de grande valor. Temendo a ira do mestre, o menino ficou pensando no que deveria fazer. Quando o mestre chegou, o menino lhe perguntou: "Mestre, por que as pessoas precisam morrer?" "Porque a morte é parte do processo natural", respondeu o mestre. "Tudo tem seu tempo determinado na Terra." "Bem, neste caso", declarou o menino, entregando ao mestre os cacos da preciosa xícara, "estava na hora da sua xícara morrer." Se você já enfrentou a morte de alguém ou está prestes a perder um ente querido, imagine que estava ou está na hora dessa pessoa partir. É o momento certo, o momento perfeito. A melhor maneira de deixar um ente querido partir é liberá-lo em paz e em total confiança nos braços de Deus. O universo escolhe o momento certo, tanto na morte quanto na vida.
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53: Olha, vamos lá então, para abrir super bem o nosso Coisas do Brasil desta quinta-feira, a gente traz Paulo Ricardo, Sonho Lindo.

aí, finalizando o nosso Coisas do Brasil de hoje, super bem com Araqueto, Fácil Oculta, Coisas do Brasil, fica por aqui. Retorna amanhã, sexta-feira, a partir das 7:30 da manhã, abrindo o nosso Bom Dia Cidade. E agora vamos de informação na parceria da Alcance FM e Agência Rádio Web. Está chegando o giro de notícias aqui no Alcance News. E eu volto já já com a segunda hora do nosso Bom Dia Cidade de hoje.

Olá, este é o Giro de Notícias. Eu sou o Christian Costa e você acompanha os destaques do momento. O presidente da Ucrânia, Volodymyr Zelensky, afirmou em discurso na ONU que o presidente da Rússia, Vladimir Putin, pretende ampliar a guerra para outros países da Europa. Isso, conforme ele, inclui territórios da OTAN. Ainda de acordo com Zelensky, governos da Europa receberam informações de inteligência sobre possíveis intenções russas. Um caça militar da Força Aérea do Reino Unido caiu nesta quarta-feira e explodiu no país de Gales. Segundo as Forças Armadas Britânicas, a aeronave, um Hawk T-2 de treinamento, apresentou problemas logo após decolar. Os pilotos conseguiram ejetar. O avião perdeu o controle e caiu em parafuso, até explodir em solo. A explosão ocorreu em uma região residencial, mas não há informações sobre vítimas. João Munhoz Neto, namorado de Isabelle Caracristi, é suspeito de violência psicológica contra a namorada e de indução ao suicídio. A informação é da Polícia Civil do Ceará. Segundo o delegado-geral Márcio Gutierrez, o suspeito também não colaborou com as investigações da morte. João Munhoz Neto foi preso de forma preventiva nesta terça. O Supremo Tribunal Federal definiu que todas as mães, biológicas ou adotivas, têm direito à licença maternidade de 120 dias. A medida é válida para quem trabalha no regime CLT e também para servidoras federais. A Justiça do Trabalho de Goiânia proibiu que Luciano Hang, o dono da van, faça manifestações políticas dentro das lojas. A determinação inclui a não manifestação de conteúdo político-eleitoral em reuniões, treinamentos, vídeos ou em canais institucionais da empresa. O Giro de Notícias é uma produção da Agência Rádio Web. Texto e apresentação, Christian Costa. Edição, Thiago Pedruzzi.

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1: Olha, bom dia, vamos lá. Entrando na segunda hora do nosso Bom Dia Cidade de hoje, agora tem Taylor Swift, The Fate Ofelia. Logo depois, Henrique e Juliano Rancorosa e o primeiro bloco do horóscopo de hoje.

0: E aí, deixou ela?
1: Deixei, foi quebra. E vamos lá, agora 8h10, 8h11, nosso relógio acaba de passar aqui. Começando o horóscopo desta quinta-feira, dia 24 de setembro de 2026. Signo regente é Libra, estação primavera, 267 dias. Se passando do ano de 2026, faltam 98 para finalizar o ano. A lua é minguante. No primeiro bloco do horóscopo, a gente fala para os signos de Áries, Touro, Gêmeos e Câncer. Ariano, olha, uma conversa importante ajudará a definir os rumos de uma parceria. Diga o que espera, escute a outra parte e estabeleça condições claras antes de assumir compromissos. Amigos ou colegas poderão facilitar um contato e abrir uma oportunidade. Será um bom dia também para negociar valores e organizar a divisão das responsabilidades financeiras. Falamos para você do signo de Touro, Taurino. O trabalho fluirá melhor com o diálogo e disposição para rever procedimentos. Aproveite para esclarecer uma pendência, apresentar resultados e conversar com quem poderá apoiar os seus planos. Nas relações, o clima ficará mais leve e carinhoso. Organize os horários, divida as tarefas e preserve energia para curtir a companhia de quem você ama. Agora a gente fala para você de Gêmeos. Novos contatos darão visibilidade ao seu trabalho e poderão trazer aí uma proposta estimulante. Mostre os seus talentos, compartilhe ideias e aproveite a facilidade de comunicação para conquistar espaço. Mudanças na rotina abrirão caminho para maior autonomia e melhores resultados financeiros. Escolha as oportunidades que combinam crescimento com liberdade. Câncer. Um assunto da casa ou da família poderá ser resolvido com uma conversa franca e algumas mudanças práticas. Você perceberá com mais clareza o que precisa deixar para trás para viver de uma maneira diferente. O amor, os filhos e os projetos criativos darão leveza ao dia. Reserve tempo para o prazer, o carinho e as atividades que renovam o ânimo. Viagem à vista. E daqui a pouco, no segundo bloco, a gente fala para os signos de Leão, Virgem, Libra e Escorpião.
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0: E vamos agora 8h18 com o segundo bloco do horóscopo de hoje. Leão, Virgem, Libra e Escorpião Leonino. Conversas objetivas trarão a informação necessária para tomar uma decisão. Uma parceria pedirá definições. Aproveite para esclarecer intenções e alinhar os próximos passos. Divulgar seu trabalho e falar com segurança sobre as suas competências abrirá portas. Mais tarde, um encontro em família deixará um ambiente acolhedor e ajudará a relaxar. Chegamos ao signo de Virgem. Olha, virginiana, assuntos financeiros poderão avançar com uma boa negociação. Reveja preços, condições e despesas antes de firmar um acordo. Haverá espaço para conseguir condições mais vantajosas. Uma informação recebida durante o dia ajudará a ajustar os seus planos. Organize os horários e adote uma rotina que favoreça o trabalho sem prejudicar a saúde e o bem-estar. Libra. As pessoas buscarão a sua opinião para tomar decisões. Marque presença em um evento de trabalho. Aproveite também para apresentar um projeto, defender as suas ideias e assumir o comando do que depende de você. Uma iniciativa sua atrairá, né, oportunidade de negócio ou então de melhoria financeira. Mostre a sua competência com naturalidade. Novo ciclo pela frente. Escorpião, novos vínculos e experiências afetivas renovarão a sua maneira de se relacionar. Uma conversa sobre o futuro ajudará a transformar antigas dinâmicas no amor ou então na relação com os filhos. À noite, diminua o ritmo e se fortaleça interiormente com momentos de silêncio. Faça um balanço dos últimos tempos e finalize processos do passado. O amor está em alta para você do signo de Escorpião. E já já tem Sagitário, Capricórnio, Aquário e Peixes para finalizar o horóscopo de hoje. 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
0: E no Túnel do Tempo desta quinta-feira, a gente traz do ano de 1999, Legião Urbana. Hoje à noite não tem luar. Logo depois, vamos mais longe, mais fundo, lá no ano de 1977, Bee Gees, Night Fever. E na sequência, tem a previsão do tempo para a região sudeste nesta quinta-feira.

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3: No Sudeste, a quinta-feira será de muitas nuvens, com chuva em parte da região. Em São Paulo, a capital terá muitas nuvens, com temperaturas entre 13 e 19 graus. No Rio de Janeiro, há possibilidade de chuva isolada. Na capital, a mínima será de 17 e a máxima de 23 graus. Em Minas Gerais, também há possibilidade de chuva isolada, principalmente no centro e leste do estado. Em Belo Horizonte, os termômetros variam entre 20 e 24 graus. No Espírito Santo, estão previstas pancadas de chuva isoladas. Em Vitória, a temperatura fica entre 20 e 31 graus. As informações são do Instituto Nacional de Meteorologia. Viviane Bessa, o tempo e a temperatura.
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0: E agora 8h35, vamos lá finalizar o horóscopo de hoje. Agora tem os signos de Sagitário, Capricórnio, Aquário e Peixes. Sagitariano, uma novidade trazida por amigos poderá impulsionar um projeto ou indicar um caminho diferente. Conversas, mensagens e deslocamentos serão produtivos. Aproveite para trocar informações e ampliar contatos. Nem tudo precisará ser resolvido publicamente. Preserve os seus planos, trabalhe nos bastidores e evite gastar energia com discussões desnecessárias. Capricórnio, uma proposta profissional poderá aumentar a sua visibilidade e também as responsabilidades. Avalie as condições financeiras, negocie com firmeza e evite aceitar menos do que o seu trabalho vale. O dia trará proximidade com pessoas influentes. Some competências, fortaleça alianças e escolha projetos que ofereçam crescimento consistente. Sucesso pela frente. Aquário, uma oportunidade de trabalho ou então renda extra poderá surgir por meio de uma parceria. Um projeto autoral ganhará repercussão e exigirá mais presença, comprometimento e poder de decisão. Amplie contatos e converse com pessoas de áreas diferentes antes de definir novos rumos. Novidades no amor e nos negócios animarão o clima. Seu prestígio está em alta, aquariano. Peixes. Olha, pisciana, decisão financeira ou renegociação de dívidas não deverá ser adiada, hein? Jogue a autoestima para cima e foque nas soluções. Será este um ótimo momento para encurtar distâncias nos relacionamentos, aceitar um convite de viagem ou de participação em um evento de prestígio e fortalecer o seu prestígio e reputação. Desfaça confusões nas contas, mudanças à vista. Assim a gente finaliza o horóscopo de hoje, que retorna amanhã a partir das 8 da manhã aqui no Bom Dia Cidade. E daqui a pouquinho tem o Minuto da Saúde, hoje falando sobre infecção nos testículos. E a gente retorna na sequência, trazendo também a sua participação na Parada do Ouvinte. Você pede a sua música, manda para quem você quiser, participa da nossa programação até às 10 da manhã.
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0: Olha, para abrir essa sequência, a gente escolheu aí Itaim Thiago, DJ Ari SL. Quem não conhece, que te compra.

0: É isso aí, agora 9:06 e a gente fechou a segunda hora do nosso Bom Dia Cidade de hoje com Alexandre Pires e Jorge Pode Parar. Agora vamos com o Minuto da Saúde, hoje falando sobre infecção no testículo, e eu volto já já, daqui a pouquinho, com a sua participação na parada do ouvinte.
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2: Nesta edição, vamos saber mais sobre infecção de testículo. O médico urologista Dr. Fábio Ortega nos fala o que é e como identificar a infecção no testículo.
3: Olá, ouvintes. A infecção no testículo, também conhecida como ORCI, epididimite, é uma condição que merece atenção. Diferente de outros problemas, a dor começa leve e vai piorando gradualmente. Os principais sinais são aumento do tamanho do testículo, que fica quente e vermelho, além de dor que melhora quando você levanta o testículo ou usa uma cueca mais apertada. Em adultos, especialmente após o início da vida sexual, as infecções bacterianas são as mais comuns e geralmente afetam apenas um testículo. Nesses casos, pode haver ardência urinar ou corrimento pelo canal da urina, principalmente se a causa for uma doença sexualmente transmissível. Já em crianças e adolescentes, as infecções virais são mais frequentes, como a famosa cachumba que desceu, que costuma afetar os dois testículos. Em muitos casos, a pessoa também pode apresentar febre alta, acima de 38 graus, e às vezes com calafrios. O diagnóstico geralmente é feito através da história clínica e exame físico, mas em alguns casos o médico pode solicitar exames complementares, como ultrassom do testículo, exame de urina ou coleta da secreção uretral. O tratamento varia conforme a causa. Quando a infecção é viral, como na cachumba, o tratamento é baseado em repouso, anti-inflamatórios para dor e uso de cueca mais apertada ou suspensório escrotal. Já nas infecções bacterianas é necessário o uso de antibióticos específicos. Em casos mais graves, com acúmulo de pus no testículo, pode ser necessária uma cirurgia. O mais importante é não adiar a busca pelo atendimento, pois o tratamento adequado e em tempo oportuno é fundamental para evitar complicações. Lembre-se, infecção no testículo tem tratamento, mas precisa ser feito corretamente. Se você suspeita de uma infecção no testículo, é fundamental buscar atendimento médico, de preferência um urologista.
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3: 9:15.
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Olha, vamos lá então, agora 9h16, começando aí a parada do ouvinte de hoje, quinta-feira, dia 24 de setembro de 2026. Hoje é dia do soldador, é também dia de, vamos lá, de São Vicente Maria Estrambi. Olha, quem tá fazendo aniversário, recebendo aqui os parabéns da Rádio Alcance, é a Camila, esposa do Tico, lá no Córrego Fundo, também a Dona Célia, do Barão nos Mendes, e a Aparecida, Aparecida, irmã da Madalena, né, do nosso amigo Januário também, lá de São Paulo, Aparecida ali no bairro Grama. A vocês e você também que está fazendo aniversário hoje e nós não temos o nome na lista, tudo de bom, saúde, muita paz, felicidades e muitos anos de vida. É o que deseja toda a família Alcance FM.

0: E vamos lá então, a primeira de hoje está chegando, é o pedido aqui da Madalena. Madalena está mandando aí para irmã Aparecida, mandando um abraço, desejando a ela muitas felicidades, muitos anos de vida. Tá certo. E também manda pro Januário lá em São Miguel Paulista, lá no estado de São Paulo, né? Também para todos os ouvintes e aniversariantes de hoje, um abração, Madalena. Muito obrigado aí também pela audiência e pela participação. Padre Marcelo Rossi, Gustavo Lima, abrindo a parada do ouvinte de hoje.
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0: vamos lá, a gente continua por aqui. Agora eu queria mandar um abraço pra nossa amiga Catarina. Catarina aqui no bairro Grama, sempre na sintonia da Rádio Alcance. Bom dia, Catarina. Brigadão aí também pela sua companhia de todos os dias. A nossa amiga Deise, né? A Deise aqui do bairro Grama também. A Deise, a Dona Maria e a Adriana aqui no bairro Grama, também curtindo a 104,9. E vamos lá, continuando por aqui, agora tem Eduardo Costa. E quem pediu a música foi a aniversariante de hoje, né? A Camila, lá do Córrego Fundo, aniversariante aí desta quinta-feira. Ela pediu a música e eu estou tentando encontrar aqui. Certo. Tá legal, a Camila pediu pra ouvir aí Eduardo Costa. Ô Camila, você colocou o nome dessa música aqui, mas eu acho que é Vem Cuidar de Mim, né? A gente colocou essa música aqui, espero que seja essa mesmo que você pediu. E ela pediu aí pra ouvir e tá mandando pra amiga Cidinha ali no bairro Grama e também pra todos os ouvintes. Vamos lá, chegando Eduardo Costa. E hoje a galera pediu Eduardo Costa, hein? Tem mais duas daqui a pouco também. Eduardo Costa, agora Vem Cuidar de Mim.
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Agora tem um pedido aqui da nossa amiga lá do bairro Boa Vista, né? Ana Lúcia, do bairro Boa Vista. Ela pediu pra curtir e a gente vai curtir com ela, né? Tá aí chegando o Leandro e Leonardo. Essa é do ano de 1990, Talismã. Ana Lúcia, bom dia pra você. Obrigadão aí também pela participação.

0: vamos lá, a gente continua recordando aqui na parada do ouvinte, né? Porque agora eu vou atender o pedido da nossa amiga Valéria ali do bairro Boa Vista. Fala aí, Valéria, bom dia pra você.
1: Olá, Raimundo, bom dia, bom dia.
0: Bom dia.
1: Então, se for possível, toca Born to Be Alive. Tá, joia.
0: Tá no ponto.
1: Eu ofereço pra você, pra todos os ouvintes e, lógico, pra nosso velho ditado. Pra todos que estão de bem com a vida. Um abraço, Quinto.
0: Abração, Valéria. Fica com Deus. Obrigadão aí também pela participação. Vamos lá, Patrick Hernandes.
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0: Aí, 104,9 Rádio Alcance FM, com você, onde você estiver. E agora vamos com o pedido da nossa amiga Luzia, do Beija-Flor. Ô, Luzia, bom dia.
1: Bom dia, tudo bem com você?
0: Beleza, graças a Deus.
1: Toca
0: a
1: música Por Amor, de Paulo Ricardo. Eu mando para todos os aniversariantes de hoje, todas as minhas amigas, todos os seus ouvintes e todos vocês da Rádio Família. Obrigada, tchau, tchau.
0: Valeu. Obrigadão aí, Luzia. A gente que agradece aí sua participação. Eu vou colocar aqui, coloquei errado, não é isso? Tava aqui o da Darquinha primeiro, mas vamos lá. Pulei a Darquinha para trás aqui. Já tem o seu pedido, Darquinha. E vamos com o pedido da Luzia, lá do Beija-Flor, Paulo Ricardo, Por Amor. Luzia, bom dia, brigadão aí também pela participação.

0: Vamos lá, agora tem 9h41. O pedido da nossa amiga Darquinha, né? Agora sim acertei aqui, pedido Darquinha, ali no bairro Esplanada. Fala aí, Darquinha, bom dia!
1: Bom dia, Marlon, tudo bem?
0: Tudo, e você, graças a Deus?
1: Estou bem, graças a Deus.
0: Isso.
1: Eu gostaria de ouvir hoje Eduardo Costa, Imagina Eu.
0: Imagino.
1: Só pra me curtir mesmo, tá bom?
0: Tá bom.
1: Tchau, tchau.
0: Mas obrigada. Valeu, Darquinha, a gente que agradece aí sua participação, um abração. E ela colocou aqui depois, né? Mandou em texto, mandar pra Dona Marinha, lá no Esplanada também, curtida 104,9. Abração pra Dona Marinha. E ela manda também pro Benício, aqui no bairro Teixeira de Melo. Eu vou mandar um abração também pra nossa amiga Jússi, né? A Jússi, aqui no bairro Teixeira de Melo, tava apressada hoje, a Jússi. Não sei o que aconteceu. Jússi, bom dia pra você. Obrigadão aí pela sua companhia de todos os dias. Agora tem Eduardo Costa. Imagina Eu.

0: Vamos lá, continuando por aqui, agora tem o pedido da Dé, lá da Pindaíba. Ô Dé, fala aí, bom dia pra você.
1: Bom dia.
0: Bom dia.
1: Aqui é a Dé da Pindaíba.
0: Tudo bem, Dé?
1: Pelo padre, pela minha sogra, meu sogro, minhas cunhadas, as minhas colegas da Pindaíba, meus colegas, os colegas do Vago de Serviço, o Pelo Wagner. A música vai dar tudo certo.
0: Tá dando tudo certo. Zezé de Camargo e Luciano. Valeu, Dé, um abração, brigadão aí pela participação. O Januário também tá mandando um abração aí pra irmã Aparecida, que tá fazendo aniversário hoje, desejando ela muitas felicidades e muitos anos de vida. Aparecida ali no bairro Grama.

0: Vamos lá, continuando aqui com a nossa participação, já chegando no finalzinho. É, vou atender agora o pedido do nosso amigo Adriano, lá do Beija-Flor. Bom dia pra você, Adriano, fala aí.
1: Eu sou Adriano do Beija-Flor e quero mandar essa música pro Salvo Cancela. Vou mandar pro Zé Rubi. Eu vou também mandar para o Rogério Botafoguense.
0: Beleza.
1: Vou mandar para a Losaine. E vou mandar pro Nero Cancela. Vou mandar pro Dari Cancela. Pra todo mundo da rádio.
0: Tá certo, Adriano. Valeu, um abração. Obrigadão aí pela participação. Vamos lá com Nando Moreno, Rio Negro e Solimões Chapeludo.

E tá chegando agora Coldplay. E quem me pediu aqui Coldplay foi a nossa amiga Daisy lá do bairro Grama. Daisy pediu aí Viva La Vida. Ela pediu só pra curtir e mandando pra mim. Valeu, Deise. Então vamos viver a vida, não é isso? Abração, Deise. Brigadão aí também pela audiência, pela participação. Agora tem Coldplay. É a penúltima de hoje.

0: Olha, vamos lá então. A gente vai finalizar aqui a participação e eu vou atender aqui o pedido do Juarez e vou colocar aqui também o pedido da nossa amiga Sandra, junto com a do Juarez, tá certo? Porque senão a gente vai estourar, já estamos estourando aí o tempo, né? Fala aí, Juarez, bom dia!
1: Marangon, toca pra nós aí, a Padre Ezequiel, Rio Negro e Solimões, Vivo Deus Amor.
0: Vamos lá.
1: O Juarez, é só pra me curtir mesmo, né?
0: Tá legal.
1: Pra oferecer pra todas essas pessoas que estão de bem com a vida, né?
0: Tá certo, Juarez, um abração, brigadão aí também pela participação. Olha, eu vou colocar, a Sandra me pediu outra música, mas vou colocar o áudio dela aqui. Infelizmente, a sua música, Sandra, não vai ser possível, tá bom? Fala aí, bom dia.
2: Bom dia, Marangon, é a Sandra. Coloca pra mim a música do Anderson Freitas. É, Deus, o seu milagre. Meu grande amor, meu marido Tiago, todas as minhas amigas, minha família, para sua família, para você, tchau, tchau, fica com Deus, um abraço.
0: Amém, fica com Deus também, abração, Sandra, Sandra aqui do Trevo, infelizmente sua música não foi possível hoje, Sandra, outro dia a gente toca, tá certo? Vamos lá então, Padre Ezequiel, Rio Negro e Solimões, fechando a parada do ouvinte de hoje.

0: O Instituto Brasileiro de Geografia e Estatística, o IBGE, divulgou nesta quarta que o total de trabalhadores por conta própria formalizados no Brasil com o CNPJ, o Cadastro Nacional de Pessoas Jurídicas, atingiu 27,1% em 2025. É o maior percentual da série histórica. Em 2012, quando iniciou, eram 15%. Os dados são da Pesquisa Nacional por Amostras de Domicílios, o PNAD Contínua, Características Adicionais do Mercado de Trabalho. O levantamento mostra variações de acordo com o segmento analisado. Pela primeira vez, mais da metade dos trabalhadores por conta própria com CNPJ possui ensino superior completo. O pesquisador do FGV IBRE, Rodolfo Tobler, diz que autônomos com ensino superior entendem os benefícios de ter uma formalização, mas que esse talvez não tenha sido o principal motivo do aumento.
1: Atualmente a gente tem, por exemplo, como a gente vê, a questão do MEI, que é uma formalização que permite que a pessoa possa se aposentar, que tenha algum tipo de direito, que tenha algum tipo de benefício. Ao mesmo tempo também as pessoas que têm algum tipo de registro, CNPJ, elas podem também ter acesso a algumas linhas de crédito, alguns tipos de apoio financeiro mesmo, também até os meios de pagamento, né, conseguir ter mais máquinas para poder usar cartão para vender, ou usar Pix e tudo mais. Então a formalização acaba sendo um pouco mais enxergada como um benefício para essas pessoas que têm uma escolaridade mais elevada. Eu acho que é uma tendência natural. Mas eu não consigo associar de uma maneira tão direta assim de que realmente o aumento da escolaridade foi responsável por esse aumento da formalização. Mas acredito que há sim uma correlação entre os dois fenômenos.
0: A formalização entre empregadores e autônomos também atingiu recorde em 2025. 35% tinham empreendimento registrado no CNPJ. Tobler aponta que para pessoas com escolaridade menor, não é somente uma questão de falta de informação.
1: Muitas das vezes também a pessoa não tem ali a condição necessária, não é tão simples assim, apesar de ter facilitado muito essa questão da formalização nos últimos anos. Abrir um CNPJ hoje é muito mais fácil do que já foi no passado, mas não dá para dizer que é só uma questão de formação, mas com certeza pessoas com menos escolaridade acabam tendo pelo menos um pouco menos de ideia, um pouco menos de informação sobre os benefícios de se formalizar e o quanto isso pode acabar ajudando ali o negócio dela a crescer ainda mais.
0: As mulheres têm índice de formalização maior, 36,7% contra 34,2% dos homens. Dentre as regiões, a formalização atinge o maior patamar no Sul, com 46,7%, e o menor no Norte, com 15,6%. Agência Rádio Web, produção e reportagem, Carolina Prazeres. 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
4: Olha, bom dia, agora 10:10 e nós estamos entrando na quarta e última hora do Bom Dia Cidade de hoje, sempre contando com o apoio total do Açougue Esperança. 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
4: E vamos lá, vamos de música, não é isso? Lembrando mais uma vez que as ocorrências policiais retornam no mês de outubro, logo após as eleições. E para abrir a sequência, tem Péricles, Eu Te Amo.

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21: E vamos lá, agora 10:26, com apoio do Açougue Esperança, a gente entra na reta final do nosso Bom Dia Cidade de hoje. Vamos de música, sem intervalo, até às 11 da manhã. E abrindo a sequência, tem Danilo e Davi, Mexe nas Minhas Gavetas.
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Olha, vamos lá então, a gente colocando ponto final no nosso Bom Dia Cidade de hoje, ao som de Alok Kids on Wiz. Tô indo nessa, deixo você agora com Luiz Carlos Pitt, Jornal e Esporte. A partir da uma tem Fabiano Cabeça e o Tarde Sucesso. Logo mais 6 da tarde, o Momento da Ave Maria. Hoje, 7h40 da noite, tem o Misto Quente com o nosso amigo Boniek Bauer. E 10 da noite, o Love Time. Amanhã, sexta-feira, a gente se encontra novamente, se Deus quiser, com mais um Bom Dia Cidade. Obrigado pela companhia, pela sintonia. Um abraço, até lá, tchau!

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1: Um homem que solicitava a exclusão de boletins de ocorrência com o nome dele em bancos de dados do Sistema de Segurança Pública teve o pedido negado pelo órgão especial do Tribunal de Justiça de Minas Gerais. O entendimento unânime dos desembargadores foi que esse tipo de solicitação não poderia ser atendida sem uma determinação judicial que autorizasse a remoção. O autor da ação afirmou enfrentar constrangimentos e ter perdido oportunidades profissionais devido à manutenção de boletins de ocorrência, já arquivados no Sistema de Registro de Eventos de Defesa Social da Secretaria de Estado de Justiça e Segurança Pública de Minas Gerais. Ele sustentou que a situação afetava a dignidade e imagem. Segundo o cidadão, as tentativas de resolver o problema administrativamente não tiveram qualquer retorno das instituições envolvidas. Ele reiterou que a manutenção dos registros violava o princípio da presunção de inocência e o direito ao esquecimento, criando estigmas incompatíveis com os princípios da dignidade da pessoa humana e da reintegração social. De acordo com a Secretaria de Estado, os dados contidos eram verídicos e correspondiam aos fatos descritos pelo policial responsável pela elaboração, e a retirada ou alteração de registros poderia causar perda de série estatística e da memória histórica da atuação dos órgãos públicos ligados à segurança e à administração da justiça. O colegiado considerou a argumentação de que posterior alteração de um registro oficial ou supressão de informações sem comprovação de erro material, falsidade ou má-fé seria o equivalente à exclusão de um inquérito policial. Os desembargadores ainda justificaram que seria o mesmo que excluir um processo judicial, o que as normas jurídicas brasileiras não autorizam, pois atos administrativos e processuais devem preservar a memória dos fatos como foram originalmente registrados. Do Tribunal de Justiça de Minas Gerais, repórter Lígia de Matos.

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8: 11:07.
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0: Alô, amigos e amigas, aquele abraço, aquele bom dia. Estamos começando aqui pela Alcance FM, o Jornal Esporte, o seu melhor programa da hora do almoço, trazendo tudo que há de melhor a respeito do nosso futebol. Olha, tenho que dar um recado aqui, perdeu-se uma carteira marrom com todos os documentos no trajeto da Raul Soares até a Exata Contabilidade. Todos os documentos de Janaína Rodrigues, ela que encontrou ou encontrar, entregar na Exata Contabilidade ou aqui na rádio, será gratificado, tá? Então perdeu-se uma carteira com todos os documentos pessoais, e quem encontrou a carteira é marrom, né, da Raul, trajeto da Raul Soares até a Exata Contabilidade aqui na Padre Bacário. Então, pessoal, quem encontrou ou encontrar, entregar aqui na rádio ou entregar na Exata Contabilidade, entregar a Janaína Rodrigues, que é a dona do documento. Documento é um negócio... é muito sério para se fazer, né? Então, quem encontrou, gente, entregar a Janaína, né, lá na Exata Contabilidade. 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
1: A temperatura em Tocantins, 20 graus. Velocidade do vento, 6 km por hora. Umidade relativa do ar, 79%. A probabilidade de chuva, 10%. Vamos lá com os destaques do programa de hoje. Muito bem, expectativa do Itararé, comissão técnica dos jogadores com relação à partida decisiva domingo, à tarde em Dores contra o Dourense. Ainda tem vagas para o micro-ônibus visando a cidade de Dores, sairá às 12h30 de frente ao Xangô, visando Dores do Turvo para o jogo Dourense e Itararé. 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Núcleo Esportivo de São João joga em casa e quer a primeira pontuação do campeonato diante do Nacional de Senador, que precisa mais da vitória do que respirar. Sábado à tarde tem no estádio Paulo Pasqualino um jogão de bola. Social e Pombense iniciam a rodada número 6. Data FIFA, os jogos das seleções.
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0: Olha, 11 horas e 19 minutos. Nós vamos, na primeira parte do nosso programa, a gente dedicando ao campeonato chefe da Liga Atlético Baense, que é o carro-chefe, campeonato regional. Mas antes, quero dar um recadão aí pro torcedor, aquele que ainda não adquiriu a passagem para Dores do Turvo. Favor, adquirir o quanto antes possível, que é importante adquirir a passagem rápido para confirmação do micro-ondas. Acontecerá, vai ter, mas o pessoal tem que nos contactar, né, no 99900-5200, 5209, e garantir a sua vaga no micro-ônibus para a linda e hospitaleira cidade de Dores do Turvo, onde acontecerá no estádio Prefeito Marota, que é o prefeito lá de Dores do Turvo. No estádio muito bom, que dá para apanhar um bom público, um gramado muito bom, uma dimensão de campo ideal para a prática do bom futebol. Então quem for domingo lá em Dores vai ver um espetáculo de futebol que tanto Dorense como Itararé vai proporcionar para o torcedor. Então quem olha bem, domingo não tem nada. Tem futebol, estamos na data FIFA, a seleção brasileira estará jogando, com todo o respeito, a seleção australiana duas vezes e a seleção da Índia. Gente, é um absurdo isso, quer dizer, para o Brasileirão pegando fogo, uma Copa do Brasil pegando fogo, a Libertadores da América na sua reta final para uma data FIFA. E a seleção brasileira fazendo teste com essas seleções, que não serve, na minha opinião, para teste coisíssima nenhuma. Não fala que a nossa seleção está indo para o caminho certo ou não. Bom, como não tem... Gente, o jogo é decisivo, é o encontro do líder e do vice-líder. O líder invicto Dorense, com 9 pontos na tabela de classificação, pegará o vice-líder Esporte Clube Itararé com 7 pontos. É um jogo curioso, é um jogo que o Itararé pode dormir domingo para segunda como líder da competição, a partir do momento que se consiga o objetivo, que é a vitória. É difícil, mas não é impossível. Encará a estruturada, a entrosada, a equipe de Dorense no seu estádio, no seio da sua torcida. A gente sabe que é muito, muito difícil bater o Dorense lá. Mas eu volto a repetir, não é impossível. Dorense e Itararé fazem mistérios. Nenhuma diretoria, nem a do Dorense, nem a do Itararé, abre o jogo. Eles optam em fazer da partida um mistério em termos de escalação. Vai dar uma melhorada o Dorense? Vai dar uma melhorada o Itararé? Se você perguntasse para mim, eu vou dizer o seguinte, ó, a gente não tem poucas informações. Tudo honesto, acredito que mantém a base. Time que vem ganhando, time que vem liderando desde o início do campeonato, na ponta do campeonato, na liderança do Orense, não vai mexer, né? Eles vão manter aquela base, tá dando certo, não vai mexer. Quem é? Se mexer, vai tentar mexer para melhor, para melhorar. O Itararé, a notícia que eu tenho é o seguinte, já para alertar o torcedor, pode ir com muita confiança, a mesma determinação, a mesma vontade que o torcedor viu na vitória convincente diante do Montanhês por 3-0. A vitória foi convincente. Pegou o Montanhês, meteu 3-0. Agora vai pegar o líder. Então o mesmo empenho, a mesma garra, a mesma seriedade colocada em campo domingo passado, vai ser colocada em campo domingo lá em Dores. Porque se trata de um jogo altamente decisivo, tanto para Dorense como para Itararé. Por quê? O Dorense encerra a sua participação no campeonato, faz a última partida da primeira fase, porque na última rodada ele vai folgar. Então ainda tem mais uma rodada, mas na última rodada o Dorense não vai jogar. Vai folgar exatamente contra o Itararé, contra o Tubarão, domingo pela manhã, domingo à tarde. À tarde, 3 horas. O jogo é 3 da tarde, lá em Dures. Então, para o Dorense, é uma decisão, tem 9 pontos, quer garantir a classificação matemática, o mínimo é 10. O mínimo é 10 pontos. Com 10 pontos você garante vaga na semifinal. Então, para garantir isso, o Dorense vai fazer de tudo que pode e que não pode. E por sua vez, o Itararé luta pela liderança da competição. Não está invicto, perdeu a primeira, mas engatou depois da primeira rodada. O time somou ponto em Rio Pomba, somou os 6 pontos necessários aqui no estádio João Lopes, 14 voltas, fez o dever de casa e agora o time embalado, com muita confiança, passando confiança para o torcedor, vai jogar no belo campo, belo gramado, lá do Dorense, lá em 12 de outubro. São 60 quilômetros, se você perguntar o Google, ele vai te falar aí. São 60 quilômetros de Tocantins a 12 e de volta 120. É longe, mas os times fizeram esse mesmo trajeto. Todo mundo sabe como é que é esse campeonato, né? É um campeonato diferente dos campeonatos anteriores. Esse campeonato é todos contra todos, em um turno único, classificando-se as 4 primeiras equipes para a segunda fase, que é a semifinal. Então, pode o Itararé garantir vaga, já matematicamente, independentemente da última rodada contra o Núcleo Esportivo de São João, que estará recebendo nesse final de semana o Nacional de Senador. Tem mais 6 pontos a ser disputado, pode chegar aí o Núcleo com pelo menos 6 pontos. Está matematicamente eliminado da competição. Mas é um time tinhoso, é um time que treina, é um time que se prepara e vai fazer de tudo para pontuar, pelo menos contra a Nacional e contra a Itararé. Então, porco magro é que suja a água. Tem que tomar muito cuidado em relação a isso. Os antigos diziam que carroça vazia que faz zoeira, e é verdade. Carroça vazia que faz zoeira. Então tem que tomar muito cuidado, é bom julgar. É bom jogar, é melhor jogar, né? Jogar muito para conquistar o objetivo, que é a vitória. Então, não tem nada fácil, a vida de todo mundo tá uma vida difícil. Dorense está levando uma vantagem, porque ele chega no seu último compromisso em primeiro lugar, com chance de ampliar esse primeiro lugar, com chance de ir de 9 para 12 pontos.
5: O Itararé com a chance de 7 para 10 se ganhar. Bom, diretoria não mediu esforço, não mede esforço para qualificar ainda o grupo. Encorpar ainda o grupo para o jogo decisivo contra o Dourense lá em Dores. É importante que se preocupe no sentido de melhorar e qualificar o grupo, porque agora é o verdadeiro pega para capar. As duas últimas rodadas, todo mundo vai dar tudo que tem e que não tem para pontuar. Para os senhores terem uma ideia, na rodada de sábado, a rodada 6, ela abre no sábado, depois de amanhã, com o Social e o Pombense. Ambas as equipes estão com 6 pontos. Para os senhores terem uma ideia, ambas as equipes estão com 6 pontos. Tanto o Pombense como o Social precisam pontuar, se quiser a classificação às semifinais. O Pombense joga 2 partidas fora de casa. Joga agora, sábado, contra o Social, e no outro domingo joga lá em Senador contra o Nacional, encerrando a sua participação na primeira fase. Então o jogo diante do Social, nesse sábado, no estádio Paulo Pascoalino, lá em Ubá, é hiperdecisivo para o Pombense e para o Social. É uma decisão. O gostoso do campeonato, todos contra todos, é que cada jogo é uma final, cada jogo é uma decisão, sabe? A luta por pontuar. Você vê, o primeiro colocado tem 9, Dourense, o segundo colocado tem 7, a diferença é de 2 pontos do primeiro para o segundo. Do segundo para o terceiro, de 1 ponto só. O Itararé tem 7, o Pombense tem, o Social tem 6, o Pombense tem 6. Tá? Para os senhores terem uma ideia, o Montaense tem 6. Olha, são 3 times com 6 pontos. Sabe qual é a diferença do segundo colocado, do vice-líder, para esses 3 times que eu citei aqui agora? De 1 ponto apenas. Apenas de 1 ponto. Tal o equilíbrio nessa primeira fase do campeonato regional. Está muito equilibrado. Está muito equilibrado. Deu muito empate. Deu empate para Chuchu na primeira fase. O que aconteceu de empate é uma grandeza. Então, é um jogaço sábado e um jogo importante para o Nacional de Senador. Eu falei que carroça vazia que faz zoeira e porco magro é que suja a água. É pura verdade e cristalina verdade. O Nacional tem que tomar cuidado com o núcleo esportivo de São João, comandado pelo Marco Aurélio Ayup. Negócio lá não é chegar e passar o carro e dar ré, não. A menos que se resolva o problema nos primeiros 15 minutos. É importante abrir logo o marcador, porque aí o adversário abre e você adianta as linhas e ganha o jogo. Então, meus amigos, vai folgar o Montaense, vai ficar de frojó, vai aguardar o que vai acontecer na rodada desse final de semana, que é de suma importância. E a gente já vai dar aquela clareada para a gente saber os classificados. Aponta aí, faltando 2 rodadas para terminar, qual é a equipe classificada matematicamente. Não tem como apontar. Não tem como apontar. Não tem. Matematicamente não tem. Ah, mas o Dourense tem 9 pontos. O Dourense está bem encaminhado, mas muito bem encaminhado. É claro que não pode perder. Ele não pode perder, não. Ele está com 9 pontos, ele não pode perder, não. Então vai ser um baita jogo, um jogo de tensão. Ontem o meu amigo Augusto da Silva Pinto Neto fez um comentário e foi muito feliz ao falar da preocupação da arbitragem nesse final de semana. Gente, o investimento está sendo alto, tem time de 35 mil, tem time para entrar em campo com 40 mil. só para entrar em campo, 40 mil. Não é mole, não. Não é brinquedo, não. Então, é preciso que tenhamos uma arbitragem qualificada, uma arbitragem que tem probabilidade de errar menos. Não é que não vai errar, erra também, né? Às vezes erra grosseiramente, infantilmente. Isso acontece. Mas você toma providências e tenta evitar. Qual é o seu procedimento? O procedimento do dirigente é evitar gastura, evitar irritação de um erro que pode ser crucial, fatal para o seu time na reta final do campeonato regional. Então é preciso e muito essa preocupação. Ontem, no comentário do Augusto, ele foi muito feliz em citar a preocupação do dirigente também. Além de se montar uma equipe coesa, uma equipe determinada, uma equipe forte dentro dessa reta final da primeira fase do campeonato regional, é com a arbitragem. Porque tudo que você faz durante a semana vai pro água abaixo, num erro crucial, num erro fatal de um árbitro. Então, tem que prestar muita atenção nisso aí. Vamos ver que os dirigentes, se eles usam a cabeça, se eles usam a inteligência para se preocupar com esse lado. O lado da neutralidade, o lado da arbitragem que não conhece nem A nem B. Não sabe se A veste verde, se veste vermelho, se veste azul, se veste preto, se veste branco. Não sabe se B se veste essas cores que eu citei aqui agora. Não conhece ninguém. Então, para eles, tanto faz como fez, a qualquer um que ganhar, está de bom tamanho. O empate está de bom tamanho. Qualquer resultado para eles está bom. Sabe, não é que a arbitragem daqui, qualquer resultado esteja bom. Qualquer resultado para a arbitragem esteja bom. A probabilidade de pressão é muito grande. É muito grande com a arbitragem. Eu vou mandar um abraço aqui muito forte para o meu amigo Divino. Liga todos os dias o programa, escuta todos os dias o programa. Muito obrigado pela audiência. O Teco, o Suailton, o Fih, são os funcionários. Estão almoçando agora, né? Funcionários da prefeitura estão almoçando agora, estão ouvindo o programa, estão curtindo o programa. Vão a Dores, né? Vai acompanhar esse jogão de bola. Terão o prazer de acompanhar esse jogão de bola e testemunhar. Né? Um partidaço de futebol entre Dourense e Itararé. Então, o certo é que essa rodada é uma rodada que chama muita atenção dos torcedores, que chama atenção dos dirigentes, dos jogadores, porque é uma rodada dura! É uma rodada que vai apontar o classificado, aquele que vai começar a arrumar as malas para fazer que nem o Araquém, só voltar o ano que vem.
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Muito bem. Então, a sequência do programa Jornal Esporte, o seu melhor programa da Hora do Almoço, que traz para você as mais importantes para você, tudo que é de importante para você. Eu tenho aqui a matéria, o seguinte: jogos e onde assistir. A janela internacional terá jogos da Liga das Nações da UEFA, eliminatórias da Copa Africana de Nações e amistosos do Brasil frente à Austrália e à Índia. O fim de setembro e o início de outubro serão movimento para o futebol de seleções. A data FIFA contará com partidas diferentes competições internacionais, além de uma série de amistosos envolvendo equipes de várias partes do mundo. Na Europa, principal destaque será a Liga das Nações da UEFA, com jogos das quatro divisões e a presença de seleções como Alemanha, Espanha, França, Inglaterra, Itália, Países Baixos e Portugal. O período também terá uma extensa programação das eliminatórias da Copa Africana das Nações, com Marrocos, Senegal, Egito, Nigéria, Argélia, Camarões, Cote d'Ivoire e Gana em campo. A Copa do Golfo de Nações completa a lista das competições e da janela. Entre os amistosos internacionais, seleção brasileira terá compromissos. Brasil enfrenta a Austrália nos dias 25 e 29 de setembro e depois encara a Índia em 3 de outubro. Os confrontos fazem parte dos primeiros compromissos da equipe após a disputa da Copa do Mundo de 2029. 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Veja todos os jogos e seleções na data FIFA de outubro de 2026 e onde assistir. A matéria será atualizada com a transmissão de cada partida assim que os canais divulgarem as suas programações. Veja a agenda dos jogos de acordo com o horário de Brasília. Às 7h05, Japão e Uruguai, sem transmissão. Às 8 horas, República da Coreia e Equador, sem transmissão. Às 11 horas, Uzbequistão e República Islâmica do Irã, sem transmissão. Eliminatória da Copa Africana de Nações. Às 10 horas, Nâmbia enfrentará o Congo, sem transmissão. Às 13 horas, Líbia e Botsuana, sem transmissão também. Às 13 horas, a equipe da Montanha enfrentará a República Centro-Africana, também sem transmissão. Às 13 horas, RD Congo, Guiné Equatorial, não haverá transmissão para essa partida. 16 horas, Camarões enfrentando o Comores, sem transmissão também. Às 16 horas, o Cote d'Ivoire e Gana, também sem transmissão. Às 16 horas, Serra Leoa e Zimbábue, sem transmissão também essa partida. Às 16 horas, Tunísia e Uganda, não haverá transmissão. Copa do Golfo de Nações, 12 horas, Emirados Árabes Unidos versus Iêmen, sem transmissão esse jogo. Às 15 horas, Catar e Bahrein, também sem transmissão. Liga das Nações da UEFA, 13 horas, teremos Andorra e Malta. A ESPN transmite esse jogo.
às 15h45, o Leixorins enfrentará a Lituânia. O Sport TV 3 vai passar esse jogo. Às 15 horas, Noruega e Dinamarca. Disney passará esse jogo. Às 15h45, Países Baixos e Alemanha. Alemanha e Países Baixos, a ESPN Disney Mais vai transmitir o jogo. Às 15h45, Portugal e País de Gales, Sport TV. 15h45 também tem Sérvia e Grécia, Sport TV 4, Disney Mais. Às 15h45, a Áustria enfrentará Israel, Sport TV 2 vai transmitir esse jogo. Às 15h45, Kosovo e Irlanda, a Disney Mais vai transmitir. Dia 25 de setembro, sexta-feira, amistosos internacionais. 7 horas, Austrália e Brasil. 11 horas, Índia e Panamá. Eliminatórias da Copa Africana de Nações. 10 horas, Tanzânia, Guiné-Bissau. Às 12 horas, Níger jogando contra o Lesoto. Às 13 horas, Gâmbia e Somália. Às 13 horas também jogam Malai e Sudão do Sul. Às 13 horas, Nigéria e Madagascar. Às 13 horas também, o Ruanda enfrentará a Libéria. Às 13 horas, Sudão e Etiópia. Às 13 horas em ponto também, teremos o jogo entre Togo e Burundi. Às 16 horas, Argélia e Zâmbia. Às 16 horas também, teremos o time do Burkina Faso enfrentando o Benin. 16 horas, Egito e Angola. 16 horas, tem Mali e Cabo Verde. Também às 16 horas, Marrocos e Gabão. No mesmo horário, Senegal e Macedônia. Liga das Nações da UEFA. Às 13 horas, Geórgia e Holanda do Norte. Às 13 horas, Armênia e Lituânia. Às 15h45, Itália e Bélgica. Às 15h45, Turquia e França. Às 15h45, Hungria e Ucrânia. Às 15h45, Polônia e Bosônia. Bósnia. Às 15h45, Suécia e Romênia. Também às 15h45, Montenegro e Chipre. Dia 26 de setembro, nós teremos a eliminatória da

0: 15h45, Tchecoslováquia e Croácia. Às 15h45, Macedônia do Norte e Suíça. Que beleza, hein? Tem jogo para dar com os paus nas eliminatórias ou na data FIFA, como queiram. A gente vai colocando ponto final no programa, prometendo voltar amanhã, se Deus quiser. Um abraço a todos, fiquem com Deus, fiquem com o maior do mundo.
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15: Alcance FM. 11:59.
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4: Meio-dia e 29.
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3: 1 e 10.
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1: E eu tô chegando aqui na sua Alcance FM para começar mais um programa Tarde de Sucesso. Eu sou o Fábio no Cabeça e até às 5 da tarde levando o melhor da música para você. E aí, você tá bem? Tá tudo certinho com você? Espero que sim. Vai ficar melhor ainda a partir das 2 da tarde, porque você vai mandar sua mensagem. Você vai falar comigo pelo 3235741626. Manda sua mensagem, participe, tem brinde. É, tem brinde. Quer saber o brinde? Eu já coloquei lá no status do WhatsApp. Você vai lá, dá uma olhadinha, dá aquela curtida bacana, bonitinha, gostosinha e participa com a gente. De 2 às 4, você comanda a nossa programação. De hora em hora, você fica muito bem informado, também com o giro de notícias da parceria da Alcance com a agência Rádio Web. E hoje, quinta-feira, a partir das 3 da tarde, tem o quadro Informativo Saete com nosso amigo João da Fazenda. E nessa primeira hora a gente fica batendo papo, falando de curiosidades, temperatura e diversos assuntos. Vamos comentando sobre música, claro. E nostalgia Alcance FM. É um momento nostálgico aqui. Você vai reviver várias épocas de músicas, várias músicas, vários estilos. Né? Não é tão antigo, nem tão antigo, nem... Como eu sempre digo, passou de 8, 10 anos, virou nostalgia. A gente vai tocar aqui. Beleza? Começando muito bem esse dia 24 de setembro de 2026, quinta-feira, gente. Ó, a semana tá acabando. Como já falei, vamos começar o nosso Nostalgia Alcance, voltando ao ano de 2002, o ano que o Brasil ganhou a última Copa do Mundo. E também Avril Lavigne cantava Skate Boy. Você ouve aqui. Agora 1h13, boa tarde. Programa Tarde, sucesso no ar pra você.

0: Agora 1h25 aqui na sua Alcance FM, a primeira parte da nossa programação. Começamos muito bem com o som de Avril Lavigne, a música Skate Boy, do ano de 2002. Do ano de 1997, tivemos Backstreet Boys com Everybody e também Black Eyed Peas, que já apareceu aqui na nossa programação, porém hoje com a música Shut Up, do ano de 2003. Falando sobre essas bandas americanas, eu queria falar sobre a banda canadense Backstreet Boys. Eles que fizeram muito sucesso, eles que voltaram, né, com a banda, teve uma pausa, depois voltaram com a formação original. Eles começaram lá em 1993, mas eu quero contar, porque a história do Backstreet Boys é tão grande, que teve problema com os empresários, mas vamos falar com o empresário que deu tombo neles, por incrível que pareça, acontece com bandas grandes, ainda mais nos anos 90. Nos anos 90 é um caso sério, gente. Mas uma curiosidade sobre Backstreet Boys é que eles venderam mais de 130 milhões de discos em todo o mundo, tornando-se um dos artistas musicais mais vendidos no mundo. Eles são os primeiros grupos desde Led Zeppelin a ter 10 primeiros álbuns alcançados no top 10 da Billboard 200 e a única boy band a conquistar a esse feito. Backstreet Boys, uma das referências das boy bands. Na verdade, assim, vamos falar, referência boy bands, as primeiras foi Menudo, né? Mas dos anos 2000, podemos dizer sim que Backstreet Boys foi um dos pioneiros, né? Um dos maiores dos últimos 25 anos, podemos dizer assim. 1h27, a gente conta história, como tem dinheiro, como não tem dinheiro, a gente conta história e fala sobre a temperatura nesse momento em Tocantins. 20 graus, a mínima é 17 graus, então o clima vai ficar desse jeito gostosinho, 83% é a umidade do ar, mas eu sempre faço aquela pergunta, e aí, você já almoçou, almoçou direitinho, tá tudo certinho, tudo legal, tudo tranquilo? Tomou sua água, comeu sua fruta? Vai se cuidar, menino. Vai se cuidar, menina. Dá um jeitinho aí nessa vida. 1h27, continuando com o nosso Nostalgia Alcance. Vamos de pagode? Vamos. Vamos lá. Do ano de 2007, a música de Sorriso Maroto, A Primeira Namorada. Oh, essa música é top.
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0: Fala comigo aqui no alcance, tivemos o som do Só Pra Contrariar, do ano de 1999, com a música Amor Verdadeiro. E também tivemos o som de Sorriso Maroto, a música Primeira Namorada, do ano de 2007. Essa banda carioca, que é de origem do Grajaú, do Rio de Janeiro, né? Com esse pagode maravilhoso, com os integrantes Bruno Cardoso, Sérgio Júnior, Cris Oliveira, Vinícius Augusto e Fred Araújo. Esse grupo maravilhoso que fez grande sucesso, né? A banda é de 97, mas podemos dizer que o grande sucesso dele foi de 2000 pra cá. Essa daí, A Primeira Namorada, é um dos grandes sucessos do ano de 2007, mas a banda que vendeu vários e vários discos, um trabalho maravilhoso do Sorriso Maroto, que você curtiu aqui no Alcance.
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0: 1h37, vamos continuando nossa viagem, vamos continuando fazendo essa viagem musical aqui no seu Nostalgia Alcance.
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0: Vamos voltar ao ano de 2008. Em 2008 você curtia essa música aqui, ó, o som do The Black, a música Sem Ar. Lembra dessa? Eu tenho certeza que você vai lembrar agora.
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0: Fala comigo aqui no Alcance, agora 1h48, você curtiu o som do The Black, a música sem A, do ano de... Vamos lá, eu peguei a pesquisa aqui, gente, do ano de 2008, The Black, a música sem A, do ano de 2010, tivemos o som do Darwin, com a música Pensa em Mim, e essa música foi gravada até pela banda Cheiro de Amor, e também a música Só os Loucos Sabem, essa música maravilhosa do Charlie Brown Jr., a música do ano de 2009, do álbum Camisa 10, Joga Bola Até na Chuva. Grande Chorão, um dos grandes intérpretes da nossa música brasileira. Curiosidades do dia, hoje é dia do mototaxista, é dia internacional do gorila e dia do soldador. Você, meu amigo soldador, um grande abraço, você que me acompanha aqui na 104,9, você que mexe com soldagem, o soldador, um grande abraço. Olha só, os primeiros modelos de tesoura surgiram na Europa há cerca de 5 mil anos. E antes tinham as lâminas unidas por uma mola. Na antiga Roma, assim como na China e no Japão e na Coreia, os artesãos utilizavam tesouras, eixos feitas de bronze e de outros ferros parecidos que são usados até hoje. Até o século XIX eram fabricadas à mão e muito mais ornamentadas. O uso doméstico se iniciou no século XVI, a partir do ano de 1761, com a manufatura de tesouras de aço pelo inglês Robert Hookerfied. É mais ou menos isso que fala o nome dele. Utilizando, tornou-se um instrumento mais popular. A tesoura que você tem na sua casa aí, se usa para cortar várias coisas. 5 mil anos atrás, hein, gente? Pensa bem, né? É a história, sempre a história aqui no Alcance e você fica sabendo. Falando em história, você lembra o que tocou em 2010? Você lembra? Passou no raciocínio rápido, então você vai ouvir agora algumas músicas do ano de 2010, começando com Michel Teló, a música Fugidinha. Lembrando agora, falta 10 minutinhos para as 2 da tarde, você já pode mandar sua mensagem participando com a gente. Dá uma olhadinha lá no status, vê o brinde de hoje.
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0: Fala comigo aqui no Alcance Agora, duas em ponto. Relembramos do ano de 2010, três músicas: Michel Teló, Fugidinha, Jorge Mateus, Amo Noite e Dia, e também Exalta Samba, Tá Vendo Aquela Lua. Essas músicas tocaram demais no ano de 2010 e você relembrou aqui. É já 16 anos atrás, é isso? Meu Deus. Como passa o tempo, né, gente? Passa rápido demais. O que passa rápido já é 2 em 1. Já chegamos ao final do nosso momento nostálgico, a palavra que eu queria falar. Mas o que eu quero falar também para você que está chegando no nosso apoio cultural, e depois do apoio cultural tem o quê? Tem a sua participação, você vai mandar sua mensagem, você vai participar, você vai falar comigo e tem brinde, quer saber do brinde? Dá uma olhadinha lá no WhatsApp, se você não tem tempo, aguenta a mão que daqui a pouquinho eu tô de volta.
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1: Quinta-feira, 24 de setembro de 2026. Este é o Giro de Notícias. Eu sou Eduardo Amaral e você acompanha os destaques do momento. A defesa do ex-presidente Jair Bolsonaro entrou com um recurso para pedir ao ministro Cássio Nunes Marques a suspensão da prisão do político. Pede a liberdade do político até que o Supremo Tribunal Federal analise um pedido de revisão criminal no processo no qual ele foi condenado por tentativa de golpe de Estado. O pedido foi enviado a Nunes Marques porque ele é o relator da revisão criminal que corre no Supremo. O senador e candidato à presidência Flávio Bolsonaro, do PL, confirmou ter viajado em aeronave de propriedade de uma das empresas do ex-banqueiro Daniel Vorcaro. A viagem para os Estados Unidos aconteceu em janeiro de 2025 e Flávio estava acompanhado da família e também do advogado Willer Tomás, que é investigado pela Polícia Federal pelo crime de lavagem de dinheiro em um esquema que envolve o senador Everton Rocha, do PDT do Maranhão. A aeronave é a mesma que foi usada pelo ministro do Supremo Tribunal Federal, Alexandre de Moraes, e sua esposa, Viviane Barsi, em uma viagem no mês de agosto. O Tribunal de Contas do Distrito Federal decidiu bloquear R$ 2,7 bilhões de contas e bens de 5 ex-dirigentes do Banco Regional de Brasília, o BRB. A decisão unânime foi tomada em uma sessão realizada nesta quarta-feira. O BRB é uma instituição pública controlada pelo governo do Distrito Federal. O bloqueio dos bens foi tomado devido à crise no BRB, criada devido a negócios do Banco Estatal com o Banco Master. Em novembro do ano passado, o banco de Daniel Vorcaro foi liquidado pelo Banco Central por indícios de gestão fraudulenta. O Banco Central do Brasil e o Banco Central Europeu, BCE, iniciaram nesta quinta-feira um estudo de viabilidade para integrar o PIX, Sistema de Pagamento Instantâneos do Brasil, com o TIPS, um serviço de liquidação de pagamentos instantâneos do Eurosistema. O TIPS foi criado para ser uma infraestrutura pan-europeia de pagamento instantâneo em moeda de Banco Central. Atualmente, ele opera com o euro, sueca e a coroa dinamarquesa, com expansão prevista para outras moedas do espaço econômico europeu. O Grupo de Atuação Especial de Combate ao Crime Organizado, GAECO, de São Paulo, e a Receita Federal deflagraram na manhã desta quinta-feira a terceira fase da Operação Carbono Oculto. Entre os alvos estão executivos de um banco e de empresas, como a Entre Investimentos, do empresário Antônio Carlos Freixo Júnior, o mineiro, que tem ligações com Daniel Vorcaro. A operação apura a criação de uma estrutura criminosa montada para ocultar o controle de usina sucroalcooleira. 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

0: Fala comigo aqui no Alcance Agora, 12h13, boa tarde. 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Com os nossos apoiadores e você, meu amigo ouvinte, ligado com a gente. Você que nos segue pelas redes sociais. Né? Lembrando, você pode estar acompanhando a rádio também, né, nas redes sociais, pelo Facebook, Alcance Tocantinense, a Rádio Alcance também pelo Instagram, acompanhando o Fabiano Cabeça pelas redes sociais, Rádio Alcance no TikTok, em breve com lives também, tá? Para você estar acompanhando e segue lá, beleza? Então convido você e segue o Fabiano Cabeça também nas redes sociais. Na verdade, a rede social que eu tenho, que eu utilizo, é o Instagram. É arroba Fabiano Cabeça. Você vai me achar lá, tá bom? Segue lá. Quer saber mais sobre o Fabiano Cabeça? Não tem muita coisa pra saber também, não. Mas vai lá, arroba Fabiano Cabeça. Você vai me acompanhar lá, tá bom? E a gente vai ter uma interação direta. Você tá sempre comunicando com a gente. Além de estar ligado com a gente em 104,9. Falando em estar ligado, pessoal mandando mensagem mesmo. Vamos lá? Primeira participação de hoje é do meu amigo Léo Rosa. Quer ouvir? Boa tarde, meu amigo. Toca Ao Lado de Deus com Rick Renner. Manda para todos nós da Star Capas que estamos ouvindo você. Valeu, valeu, Léo Rosa. A música deixa eu colocar aqui de uma vez. Ao Lado de Deus com Rick e Renner. A gente já vai começar essa com. Deixa eu ver se tem a música aqui. Tem, tá aqui, tá no ponto. Vai ser a primeira que a gente vai começar, tá? Eu tenho hora que eu fico conversando com vocês, lendo a mensagem e já programando as músicas. A gente, famoso assobio e chupa cana, né? Que eles falam, né? Cruza o escanteio e vai pra área pra cabecear. É mais ou menos isso. Agora tem áudio, tem Fala Comigo!
1: Fala, Fabiano Cabeça, boa tarde, bom demais.
0: Você tá bom?
1: Coloca pra nós ouvir aí a Satisfaction aí, ó. Ontem você não tocou, não.
0: É mesmo, rapaz, verdade.
1: Um abraço, irmão. Deus abençoe a nossa quinta-feira. Fica na paz.
0: Deixa comigo.
1: Novo Fabiano Cabeça. Tamo junto.
0: Valeu, Jonathan. Vai estar na sequência, meu amigo. Tranquilo. É verdade, não. Acabei. Passou em branco. Acontece. Mas a gente corrige aqui, tá bom? Valeu, meu amigo. Valeu, Jonathan. Obrigado pela sua participação. A Mariana, ligada no bairro do Ginásio, ligadinha com a gente, mandou aquele boa tarde, falou que quer participar do sorteio. Valeu, Mariana. Igual o Natan Condé, também quer participar do sorteio. Todo mundo quer participar. Ah, é? Eu não falei o que é o sorteio ainda não, né? Hoje temos um pudim da padaria Sabor com Arte. E depois eu vou pegar um pedaço desse pudim lá, hein? Do meu amigo Robinho. Valeu, Robinho. Grande abraço. Também tem o Leandro. Leandro, ligado com a gente, quer ouvir a música Faroeste Caboclo. Eu vou até aproveitar nessa música aqui. Vou fazer o seguinte, eu vou aproveitar, dar uma volta na cidade, ver o que vocês estão fazendo por aí. A gente vai bater um papo, tá bom? E mais ou menos isso. Vai ser a música, vai dar pra fazer bastante coisa. Vamos ver mais uma aqui, ó. Cadê? Boa tarde, Fabiano. Toca pra mim, pra todos que estão ligados com a gente, pros aniversariantes de hoje. Teodoro Sampaio, Os Quatro Cantos da Casa. Dona Geralda, obrigado pela sua participação, minha amiga. Felipe Soares, estava sumido, hein, rapaz? Estava sumido da programação, mandando aquele boa tarde. Quer ouvir uma música? Manda para o pessoal da Metalúrgica do Ivaí. Bezerra da Silva, sequestraram a minha sogra. Você tá doido, rapaz? Você tá doido? Ai, ai, ai. Meu Deus do céu. Pessoal ligado com a gente, ligado na 104,9. Rosinha também ligada com a gente, quer ouvir o som do Rick Renner, Estrelinha. Quero participar do sorteio. Valeu, Rosinha. Obrigado, tá? Como pediram ali o Faroeste Caboclo? Vai ter bastante tempo. Ah, também vamos aproveitar a participação da Juscelene aqui do Bela Vista, que quer ouvir a música do Panda, Te Seguro. Valeu, obrigado. Show de bola. Vai mandando a sua mensagem, vai participando comigo. Tá concorrendo a esse brinde maravilhoso do meu amigo Robinho, da padaria Sabor com Arte. Vamos de música? Bora de música aqui no Alcance.
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0: Tá aí, né? Eu dei uma volta na cidade, viu? Ó, vi como é que estava todo mundo trabalhando bastante, né? O pessoal tá na batalha aí. Depois de tocar essa sequência Fora o Oeste Caboclo, estamos finalizando a nossa programação de hoje. Agora só falta pedir Saga do Vaqueiro e qualquer outra. Tem outra grande também. É uma música... Eu tô tentando lembrar, cara. Tentando lembrar uma música também que tem mais ou menos a duração. November Rain também é bem grande. Bohemian Rhapsody também é grande. Tem uma música do Led Zeppelin. Deixa eu até olhar de curiosidade aqui. Led Zeppelin. Cadê a música? Stairway to Heaven também. É mais ou menos nesse nível. Se tocar essas músicas, tudo acaba a programação do Alcance.
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0: 12h44. Olha só, gente. Você vê. Vamos lá, tem mensagem, tem Fala Comigo.
2: Fala, Fabiano Cabeça. Galera da Genial Tinta ligadinha na programação da Rádio Alcance FM. Põe a música Linda Linda de Zezé de Camargo e Luciano aí. Dedica um abraço pro Daniel, Marcílio e Gabriel. Chama.
0: Valeu, Maximiliano. Valeu, Max. Tamo junto. Galera aí da Genial Tintas, abraço, tá? Abraço, galera do comércio em geral, ligados com a gente, curtindo a nossa programação, a satisfação imensa, tá? Meu amigo Nilson Machado, montador de móveis, fera demais, parceiro da nossa programação, também participa com a gente, mandando aquele boa tarde, mano, saudações rubro-negra, segue o vice-líder, porque o líder tá disparado.
1: Fala comigo aqui, não...
0: gente, é complicado isso. Eu já tô até aborrecido com o campeonato. O campeonato brasileiro, pra mim, na verdade, a temporada de futebol brasileiro, pra mim, já acabou, infelizmente, né? Então tem que aguentar as piadas. Mas que eu vi Márcio Goró, qualquer homem oferece pra esposa Paula. Valeu, Nilcinho, tamo junto. Cadu, sempre ligado com a gente também. Ele adora, né? Olha, o pessoal gosta também, né? Eu vou falar, vocês gostam, né? De me zoar, né? Ó, o Cadu, ó, comigo, ó. Fala comigo, Fabiano, vamos trabalhar o seu inglês. Gostaria de ouvir a música do The Police, Everybody Break You Take. É isso? Será? Eu acho que acertei a fala da música. Vou oferecer para todos os ouvintes. Valeu, obrigado, tamo junto, boa tarde. Ai, ai, ai, valeu, Cadu. A Deise ligada com a gente, mandando aquele boa tarde. Quer ouvir a música Cadeira Cativa? Oferece para todos que estão ligados. E claro, ela quer curtir. A Madalena, Madalena, Madalena. Você acha que é só o Xexel que canta aqui na rádio? Também canta, rapaz. Também tá cantando. Olha só. Boa tarde, Fabiano. Toca João Carreiro e Capataz, a música Cigana. Quero pudim. Aniversário da Aparecida. Um grande abraço. Um abraço da Madalena. Valeu, Madalena. Então, ó, tá participando do sorteio, tá? Tem mais aqui? Tem mais? Minha amiga Preta tá ligada com a gente, mandando aquele boa tarde, que eu ouvi a música do Teixeirinha. Querência Amada. Vamos procurar aqui, tá? Esse aí é mais departamento do Xexel, Teixeirinha, né? Eu fico meio por fora. Vamos ver se eu consigo achar a música, tá bom, Preta? Obrigado, tá? Obrigado pela sua companhia, minha amiga. A Maria Alexandre também ligada com a gente, mandando aquele boa tarde. Vamos de música? Bora de música aqui na sua 104,9. Lembrando, você participando com a gente, tá concorrendo a um pudim da padaria Sabor com Arte.
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0: Apoio Cultural, daqui a pouquinho eu tô de volta com mais música, mais participação. Fique ligado com a gente.
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0: Fala comigo aqui no Alcance, você fica ligado na 104,9, curtindo as melhores músicas e participando com a gente. Manda sua mensagem, fala comigo. Deixa eu dar uma olhada aqui. Teve duas músicas que me pediram. Deixa eu ver aqui, que eu não tinha tocado, que vai tocar na sequência, tá? O som do The Police, Everybody Break You Take. Não vou falar de novo não, é isso mesmo. Ai, ai, ai. Beleza, deixa eu dar uma olhada aqui. Eu tô procurando a música Preta Pediu, tá? Essas músicas sertanejas, assim, igual eu falei, é mais doçada do Chechel, né? Teixeirinha. Algumas coisas a gente consegue achar, outras a gente não consegue, não dá certo aqui. Mas vamos lá. Tem mais áudio, tem mais. Fala comigo!
1: Tá, Fabiano, Zé Cenário. Bom também, né?
0: Bom também.
1: Toca pra nós aí, Fabiano. Hoje quebrou a vitória, vizinha, queira ou não queira, vai ter que ouvir a minha hoje, hein? Danou sim, lascou mesmo. Toca pra mim, pra mulher, pro Chechel, pra flor dele aí, pro Gerson, pro Cocate, pro seu, o Rodrigo. Toca pro Serginho também, Fabiano, que é bom também, né?
0: Bom demais.
1: Boa tarde pra nós, meu garoto. Fica com Deus aí, que é bom também.
0: Tamo junto, meu amigo. Boa tarde. Mais mensagem, mais fala comigo.
2: Oi, Fabiano. Boa tarde, tá joia? É a Nancy aqui da Sintonia.
0: Oi, Nancy, tudo
2: aqui
0: bem?
2: Costurando e ouvindo o nosso programa, né?
0: Oi, isso.
2: Nosso programa maravilhoso, tá? Adoro.
0: Que
2: troca
0: bom, obrigado.
2: Pra mim aí. Pra, né, pra nós ouvir Jorge Mateus, Amor Covarde.
0: Certo.
2: Quero aparecer pra todos que estão ouvindo.
0: Uhum.
2: Os que fazem aniversário hoje, né?
0: Uhum.
2: Pra vocês aí da rádio.
0: Uhum.
2: Pro meu esposo.
0: Certo.
2: Tá bom, meu querido?
0: Tá ótimo,
2: fica
0: Nancy.
2: Fica com Deus, tá?
0: Com Deus também. Um grande abraço, Nancy. Muito obrigado pelo carinho de sempre. Obrigado por estar ligado com a gente, tá? Tem mais mensagem, tem mais. Fala comigo!
3: Boa tarde, Fabiano. Queria ouvir a música Peão Tô Tatuado. Eu quero ganhar esse pudim aí, hein?
0: O pessoal me prega na parede assim, quer ganhar esse pudim? Valeu, Antonella, minha amiguinha. Obrigado, tá? Obrigado pelo carinho, obrigado por estar participando com a gente. A criançada sempre participando. Mais mensagem, tem mais áudio, tem mais, fala comigo.
4: Fala, Fabiano, beleza, meu querido?
0: Poxa,
4: boa tarde,
0: senhora.
4: Aqui, você manda tá pra nós aí, Barão da Pisadinha, Surto de Amor. Sabe o quê? O Washington Pintor tá meio surtado de amor, ele tem que mandar essa pra ele, né? O homem tá na paixão, meu filho, você precisa de ver.
0: É sério?
4: Só pra carmar o coração dele. Alô, Fabiano, boa tarde, tamo junto.
0: Tá doido, Tchê? Ô, Washington, rapaz, calma, meu filho. Você já tomou seu café da tarde? Já? Calma, rapaz. Toma um café com bastante açúcar, que esse surto de paixão seu vai passar, tá bom? Fica tranquilo, vai dar tudo certo. Meu Deus. O pessoal gosta da zoeira também, vou te falar. Elisângela Leandro ligada com a gente, tá mandando aquele boa tarde, Elisângela. Tudo bem, minha amiga? Tem mais aqui, meu amigo Marquinhos Pintor, ligado com a gente. Mandou aquele boa tarde, mandou um monte de figurinha, mandou o famoso Eu Ovo Fabiano Cabeça. Essa figurinha do Eu Ovo Fabiano Cabeça, o pessoal curtiu, o pessoal gostou, né? Ai, ai, ai, tem mais mensagem, tem mais, fala comigo!
5: Oi, boa tarde.
0: Boa tarde. Boa tarde, a Paré que mandou mensagem aqui. Legal demais. Luana também acabou de mandar mensagem, mandando aquele boa tarde, Luana. Obrigado pela companhia, obrigado pela participação. Bora de música? Vamos tocar um pouco de música? Vamos tocar um pouco de música aqui no Alcance. Você vai mandando a sua mensagem, você vai participando, você vai falando comigo e tem brinde.
6: Voltamos.

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0: Vamos agora, 3h26 aqui na sua 104,9. Queria até pedir desculpa, o quadro do Informativo Saete era para começar às 3 horas, só que nós tivemos um problema técnico aqui, já estamos resolvendo. Eu vou fazer o seguinte, vou para um breve e rápido apoio cultural e depois do apoio cultural venho com o quadro Informativo Saete, com o nosso amigo João da Fazenda. Hoje, excepcionalmente, não está nos estúdios da Rádio Alcance. Então, por causa dessa parte de comunicação, a gente teve um leve atraso, mas peço desculpas ao pessoal que acompanha já o programa, o quadro Informativo Saete, vai entrar depois do apoio cultural, que vai entrar nesse momento. Apoio cultural chegando daqui a pouquinho, volto com o Informativo Saete aqui no Alcance.
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0: Fala comigo aqui no Alcance, agora 3h33. É, como falei, por motivos, né, de parte técnica, nós atrasamos um pouquinho o quadro informativo Saete, que vai começar nesse exato momento aqui no Alcance. É o quadro informativo Saete, toda terça e quinta-feira, nesse momento, ao vivo também pelo o Instagram do Fabiano Cabeça. Hoje, excepcionalmente, o nosso amigo João da Fazenda não está em nossos estúdios, mas mandou as perguntas, as respostas, melhor dizendo, né? E nós, eu mandei algumas perguntas para ele, ele mandou as respostas para mim e nós vamos estar reproduzindo aqui na Alcance. 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São os parceiros do quadro informativo Saete. Então, nosso amigo João da Fazenda, eu fiz algumas perguntas para ele, ele me mandou de forma online e ele vai falar sobre esses. Eu abordei alguns temas e a gente queria falar. Eu falei muito sobre a parte de ligação de água. Como vai funcionar, por exemplo, as pessoas que têm ligações antigas com nomes de avós, pai, tem pessoas ainda que têm esses problemas. E o João vai perguntar, eu fiz a pergunta, como é feita o controle das ligações de água, né, sobre essa parte, como funciona, e o João passou essa resposta para mim. Boa tarde, João da Fazenda.
1: Boa tarde, meu amigo comunicador Fabiano Cabeça. Boa tarde aos ouvintes da Rádio Alcance FM, boa tarde àqueles que vão acompanhar pelas redes sociais, aqueles que vão ouvir o programa através da internet, em outro horário. Fabiano, é muito importante a gente pontuar que, às vezes, a pergunta ela é mais importante do que a própria resposta. Eu quero dizer para você, para os nossos clientes, que nós vamos atualizar essa questão. Vamos fazer tudo em contrato com o cliente. Nós estamos trabalhando um recadastramento geral, de forma que a gente vai ter um cadastro prontinho. Uhum. Unidade consumidora residencial, unidade comercial, unidade industrial, e dessa forma nós vamos fazer esse recadastramento e atualizar, certo, todos os cadastros. Então nós vamos ter esse controle das ligações automatizado.
0: Muito bem. Então, para você, né, que de repente a sua conta de água ainda está a nome de pessoas falecidas, né? Então, é uma forma de estar regularizando, você pode estar procurando a Saete para estar atualizando todos esses cadastros sobre as novas ligações, porque vão ter novas atualizações. Outra coisa também que eu perguntei para o João da Fazenda é o seguinte, principalmente para a parte da chuva, né? Chegou o período de chuva, começa a ter a falta d'água. Ah, e dá um problema ali, choveu, deu falta d'água. Perguntei para o João, ele me mandou a resposta referente à falta de água com o problema das chuvas, o que o Saete está fazendo para melhorar esse serviço.
1: Ô Fabiano, muito oportuna essa pergunta, que bacana que você fez essa pergunta. Sobre isso nós já passamos, né, o primeiro período. Esse primeiro período nosso, Fabiano, foi uma prova de fogo. A chuva, né, e calor ao mesmo tempo, nós estávamos iniciando no Saete. Mas eu acredito que foi uma prova que nós conseguimos passar aí no teste. Uhum. Acredito que foi um primeiro período com menos problemas que nós tivemos de bastante tempos aí, né?
0: Certo.
1: Nós tivemos poucas reclamações em relação à falta de água e mesmo de água mais turva em relação aos períodos anteriores. Isso é o cliente que tem falado com a gente, e até mesmo vocês aí na rádio também devem ter recebido muito menos reclamação. Nós estamos em fase final, né, de licitação para substituição dos materiais filtrantes lá da ETA. Isso vai nos ajudar em muito. Então eu acredito que se nós conseguimos trocar o nosso material filtrante antes do período chuvoso, nós vamos passar um período bem melhor do que o que já tivemos em tempos anteriores, né? E hoje nós já estamos preparados com a contingência, né? Um sistema de contingência bem melhor do que no período passado.
0: Muito bem, muito bem. Porque são essas perguntas que vão chegando pra gente também, né? E muitas vezes a gente tem essas dúvidas, principalmente nessa parte da área da chuva, né? Que traz muitos problemas para a nossa cidade, principalmente na parte da distribuição de água. O João da Fazenda não está em nossos estúdios hoje, porque tem várias tecnologias que estão chegando, né? Sempre a tecnologia vem chegando para trazer mais benefícios para nós na área geral. Então, no site não é diferente. Então, o João vai falar sobre essa parte de tecnologia que está sendo preparada para melhorar o serviço do SAET. Ele vai falar para a gente nessa terceira pergunta que eu fiz para ele respeito da parte de tecnologia. Eu perguntei, João, você não pôde vir? O que aconteceu? Não, a gente está na parte de tecnologia que eu vou explicar para você. Me explicou assim.
1: Fabiano, meu amigo, outra pergunta muito importante. Nós estamos em Viçosa ontem e hoje em Insan, Encontro de Engenharia Sanitária Ambiental da Zona da Mata. Já estamos iniciando, semana que vem, o sistema de telemetria, né? Isso é um... E vem muita coisa boa por aí, né? Mas nós já estamos iniciando o sistema de telemetria, o que vai nos ajudar em muito para a gente poder conciliar aí essas questões do nosso abastecimento, que hoje a gente trabalha tudo no manual, tudo de forma bem rústica mesmo. Nós vamos melhorar isso em muito. Espero poder atender bem melhor esse ano do que o ano passado.
0: Ah, tá ótimo. Nosso amigo João da Fazenda sempre esclarecendo e trazendo as melhorias que o SAET vai trazer para você, cliente, né? O cliente da SAET vai com certeza se beneficiar dessa tecnologia. 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Lembrando que depois, se caso a pessoa não conseguiu acompanhar este programa do Informativo SAET ao vivo, ele está na página do Fabiano Cabeça. Você pode entrar lá nos rios, você vai ver o programa na íntegra, tá? Com as perguntas, com as respostas. Pode acompanhar direitinho lá, arroba Fabiano Cabeça, lá no Instagram. Estamos ao vivo nesse exato momento, tá bom? O João da Fazenda mandou as considerações finais também. Eu quero agradecer demais meu amigo João da Fazenda por estar aqui, né? Muitas vezes virtualmente, mas praticamente sempre na parte presencial, respondendo todas as perguntas, sempre disponível. Muito obrigado, João.
1: Fabiano, mais uma vez, muito obrigado por essa oportunidade aí, agradecemos aí nas considerações finais, a Rádio Alcance FM por essa oportunidade, ao Fabiano, comunicador também, por essa dedicação à comunicação aí e essa divulgação do Informativo SAET. Eu quero dizer para vocês que é uma satisfação poder passar essas informações. E estamos aqui representando o SAET e a Prefeitura de Tocantins, de certa forma, também, em parte, né? no ESAN, né, um encontro de saneamento na Zona da Mata, aqui no CISAB, em Viçosa. Estivemos aqui ontem e estamos hoje ainda, temos ainda a parte da tarde para a participação, um encontro fantástico, um aprendizado muito grande, e nós estamos levando uma experiência fantástica para aplicarmos aí no nosso saneamento básico. Fabiano, muito obrigado por essa oportunidade, a você, internauta, a você, ouvinte, gratidão pelo carinho de sempre aí conosco. Esperamos que você faça a sua participação, enviando aí suas perguntas, sim, as suas dúvidas, uhum, para que nós possamos ir dialogando e entendendo aí sobre os nossos clientes, e os nossos clientes também entendendo sobre o SAET. Muito obrigado a todos vocês, tenhamos todos uma excelente tarde, uma tarde realmente abençoada por Deus.
0: Tenho só que agradecer o nosso amigo João da Fazenda por esclarecer todas essas dúvidas que nós temos em relação à distribuição de água, à SAET. Então, lembrando que toda terça e quinta-feira, a partir das 3 da tarde, hoje foi um pouquinho mais tarde o quadro, né? Por motivos logísticos, vamos dizer assim. Mas, e lembrando que nós vamos estar sempre ao vivo também. Por enquanto, eu vou estar no meu Instagram ao vivo falando com vocês, tá? Sobre esse quadro informativo SAET, toda terça e quinta-feira, a partir das 3 da tarde, aqui no Alcance. Um grande abraço, obrigado, João, obrigado por atender a nossa programação. Esse foi o quadro informativo SAET.

0: Vamos dar aquele giro então, agora começando, continuando com a sua participação, até pelo motivo aqui, vamos dar esticadinha, porque tem 9 participações pra gente falar de todo mundo aqui. Vamos ver se vai dar tempo, né? Vai dar tempo, ainda dá um jeito, né? Ainda dá um jeito que não canse. Vamos lá, tem áudio, tem. Fala comigo!
1: Sim! Eu vou tocar pra uma no café, eu tatuado, mas é da Rantil.
0: Nossa! Ai, ai, meu Deus do céu. Tem mais, fala comigo!
2: Boa tarde, Fabiano Cabeça! Só alegria?
0: Fala, meu senhor.
2: Vou falar, não, que meu telefone tava em manutenção.
0: Ah.
2: Fabiano Cabeça, manda pra nós aí, meu filho, aquela música. Receba as flores que eu lhe dou. Não, Zezé. Não murchou. Toca pra nós aí, pra gente recordar a época de, do Cogo Fundo.
0: Ah.
2: Que tempo lá do Cogo Fundo, né? Hoje os moradores mudaram tudo, né? No meu tempo lá era São Pedro Veloso, Zé Eta, Zé Modesto.
0: Ah, só me engano, né?
2: Samir, João Barbosa. Né? O Camozino. Ei, Camozino.
0: Charado, meu pai, João Barbosa.
2: Israel. Ei, Pacheco, embaixo da beira da pista. É, uhum. Essa esquina aí. E a gente brincava muito, hein? Né, Ageu? Ageu vinha. Todo domingo era, a parada era feia, com bolinha de gude, né, Ageu? Eita, tempo bom, senhor. Bolinha de gude e pescar. Só isso que tinha lá pra nós. Bom, instalar fumo, né?
0: Isso.
2: Instalar fumo. Quando brincava à noite, era instalar fumo. Você tá em dúvida. Só alegria. Um abraço a todos e boa tarde. E o frio continua, meu filho.
0: Tá frio, não tá? Valeu, valeu, valeu demais. Obrigado. Meu amigo Edson ligado com a gente, mandou que ele fala comigo. Boa tarde, que é o Wilson do Natanzinho. Sem limites pra sonhar. A Marcilene também ligada com a gente, que é o Wilson do Murilo Rufi e Felipe Araújo. Desejando, só pra curtir. Valeu, valeu. Obrigado, obrigado, obrigado, minha amiga. Obrigado pela participação. Luciana também tá ligada com a gente. Quer ouvir o som da Companhia do Forró? Dite, espera. Oferece pra Jenny, Ritinha, Anne. Valeu, valeu demais. Beijo pra todo mundo. Alice ligada com a gente, mandando aquele boa tarde. Manda um alô para o pessoal da Estacapas, a música do Jorge Vercillo, Final Feliz. Tem mais mensagem, tem mais áudio, tem mais. Fala comigo!
3: Oi, boa tarde, eu sou a Marcela aqui do Bela Vista.
0: Tudo bem,
3: Marcela? Queria mandar um oi pro meu pai Marcelo aí novamente, que tá trabalhando na roça. Eu gostaria que tocasse uma música que ele pediu, se tiver, né? Do Roberto Carlos, Não Serve Para Mim.
0: Vamos procurar aqui, Marcelo, e muito obrigado pela sua participação, minha amiguinha. O Nilson pediu aqui, ó, pra ouvir um som do Ahá e uma do Scorpio, do Assovio. Ah, eu sei qual que é, né? Vamos dar um jeitinho aqui, vamos dar um jeito. Beleza? Ó, o meu amigo João Batista aqui, ó, corintiano, quer ouvir a música Corpo Nudo Panda. Oferece para o pessoal da Casita Construções e Marmoraria, pessoal da Casita Quase Tudo, e fala comigo, eu ouvo o Fabiano Cabeça. E quem também tá no Eu Ouvo o Fabiano Cabeça é meu amigo Saulo Cancela, mandou aquele boa tarde. Boa tarde, meu amigo. Bora de música. O que não rolar de música nessa sequência, a gente toca na outra, tá tudo certo.
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0: Fala comigo aqui no alcance, com mais um áudio perdido aqui, mais uma participação. Fala comigo.
1: Fabiano, boa tarde, Fabiano. É Michele. Fabiano, manda a música Maria Passa na Frente. Tá bom, hoje eu quero só essa música Maria Passa na Frente, tá?
0: Entendi. Ô, Michele, é porque acabou a participação, Michele, entendeu? Acabou a participação. Você mandou depois, mas o que mais importante é o alô que você mandou aqui. Tá valendo, tá bom? 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Lembrando que daqui a pouquinho tem o sorteio do pudim para você que participou com a gente. Beleza? Pediram companhia do forró, tem dia de espera, daqui a uns dias vai ter companhia do forró lá no Pesca e Pague Bolandini, se não me engano. Deixa eu ver aqui a data aqui, vamos dar uma olhada. Dia 4, vai ser no dia da eleição. Você já vota, vai direto pro Pesca e Pague Bolandini e vai curtir a companhia do forró. Dia de espera, curte aí!
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0: 4h27, você curtiu o som de 11h20, a música Meu Lugar. Um abraço, meu amigo Marcelo Belerreco, ligado com a gente. Grande Marcelo, um abraço. Meu amigo Arnaldo também, que fica sempre curtindo. O Arnaldo e a Cláudia também ligados na 104,9. E também a Cristina e o Chen no centro da cidade. Minha amiga Sônia, do bairro do Ginásio, Conceição também, abraço. Apoio cultural, depois do apoio, venho com o sorteio pra você que mandou sua mensagem. Fique ligado com a gente.
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0: Vamos lá agora, 4h34, vamos com a reta final da nossa programação, agradecendo demais a você, amigo ouvinte, que liga, participa, a todos, né, você do comércio que fica ligado com a gente, pedreiro, pintor, pessoal do comércio em geral, né, de todas as lojas, para nós é uma satisfação imensa chegar no seu radinho da forma tradicional, 104,9 no seu comércio, aí você que está trabalhando, bom trabalho para você. Você que me ouve em 104,9 pelo aplicativo de internet, aplicativo da Rádio Alcance, os aplicativos tradicionais, tipo Radiosnet. A gente fez um comercial aqui, né? Pra ter uma base. Você que me ouve pela Alexa em qualquer parte de Tocantins, Minas Gerais, Brasil e no mundo! Que bom ter a sua companhia, obrigado mesmo. 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Em breve, novas parcerias também. Eu quero agradecer o pessoal que faz o informativo Saete, né? 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São também parceiros desse quadro informativo Saete, que acontece toda terça e quinta-feira. 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Vai ter muita coisa boa pintando aí. Se você for nosso parceiro, vai estar junto com a gente. Vem com a gente, vem com a gente, tem muita coisa boa chegando. E também, né, pra você que participou, claro, sempre aquele brinde especial, né? O brinde especial. Hoje é um pudim da padaria Sabor com Arte. Quero agradecer meu amigo Robinho, sempre pelo carinho. Quando eu chego lá, me recebe super bem. Um cara do bem, um cara espetacular. Toda quinta-feira dá esse brinde pra gente. Robinho, abraço, tá, meu amigo? Muito obrigado pelo brinde. Vamos sortear, então, vamos ver quem é que vai levar pra casa esse pudim maravilhoso. Bom demais na conta. Qualquer dia eu vou comprar um pra mim. Tem que comprar um pra mim pra... Mas não pode comer muito, né, gente? Eu tenho que dar uma segurada. A gente vai ficar mais velho, você tem que comer menos. Mas aqui, o pudim do Robin, né, é bom demais. Nossa Senhora. Mas vamos lá, tá? 4h36. Pum! Muito bem. A pessoa que participou, o senhor que participou, mandou esse áudio aqui, ó.
1: Fala, Fabiano. Beleza, meu querido. Boa tarde. Aqui, manda pra nós aí, Barão da Pisadinha, Surto de Amor.
0: Rapaz,
1: o Washington Pintor tá meio surtado de amor. Ele tem que mandar essa pra ele, né? O homem tá na paixão, meu filho. Foi preciso viver. É só pra carmar o coração dele. Falou, Fabiano, boa tarde, tamo junto.
0: Valeu, Xexé. Xexé, eu não toquei, eu vou deixar pra amanhã. Amanhã eu vou tocar ela, essa música. Eu não achei ela aqui, não. Mas eu vou achar ela amanhã. Vou tocar. Mas, ó, pra você e pro Washington acalmar o coração, leva um pedaço de pudim pra ele depois. Leva um pedaço e vai acalmar o coração. Pra ele não surtar de amor, não, tá? Ô, gente, eu vou ficando. Valeu, Xexé, um grande abraço. Vou entrar em contato com você pra você pegar o seu brinde. Vou ficando por aqui, mas continue ligado no Alcance, tem muita coisa boa. Hoje é quinta-feira, então tem Happy Hour Alcance de 5 a 6. Às 7h30 da noite tem ele, o homem mais elegante da Rádio Alcance, o homem mais cheiroso, mais simpático. Eu estou falando de Boniek Bauer com seu misto quente de 7h30 às 9h. E às 10 da noite tem o Love Time. Amanhã eu estou de volta, a partir de 1 da tarde, com o programa Tarde Sucesso. Momento relax aqui no Alcance. Meu amigo Nilcinho pediu a Melô do Assovio. Qual que seria? Scorpions? Wind of Change? Bora curtir? 4h37, ótima tarde, até amanhã se Deus quiser.
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0: Louvado seja o nosso Senhor Jesus Cristo.
1: Para sempre seja louvado.
0: Em nome do Pai, do Filho e do Espírito Santo.
1: Amém.
0: O anjo do Senhor anunciou a Maria.
1: E ela concebeu do Espírito Santo.
2: Ave Maria, cheia de graça, o Senhor é convosco. Bendita sois vós entre as mulheres.
1: E bendito é o fruto do vosso ventre, Jesus.
3: Santa Maria, Mãe de Deus, rogai por nós, pecadores, agora e na hora de nossa morte. Amém.
0: Eis aqui a serva do Senhor.
1: Faça-se em mim segundo a vossa palavra. Ave Maria, cheia de graça, o Senhor é convosco. Bendita sois vós entre as mulheres, e bendito é o fruto do vosso ventre, Jesus.
3: Santa Maria, Mãe de Deus, rogai por nós, pecadores, agora e na hora de nossa morte. Amém.
0: E o Verbo se fez carne
1: e habitou entre nós. Ave Maria, cheia de graça, o Senhor é convosco. Bendita sois vós entre as mulheres, e bendito é o fruto do vosso ventre, Jesus.
3: Santa Maria, Mãe de Deus, rogai por nós, pecadores, agora e na hora de nossa morte. Amém.
0: Rogai por nós, Santa Mãe de Deus,
1: para que sejamos dignos das promessas de Cristo.
0: Oremos. Infundi, Senhor, vos rogamos, a vossa graça em nossos corações, para que nós que conhecemos pela anunciação do anjo a encarnação de Jesus Cristo, vosso Filho, por sua paixão e morte na cruz, cheguemos à glória da ressurreição. Pelo mesmo Cristo nosso Senhor.
1: Amém.
0: Rezemos a São José.
1: Glorioso São José, a quem foi dado o poder de tornar possíveis as coisas humanamente impossíveis, vinde em nosso auxílio nas dificuldades da vida. Tomai sob a vossa proteção nossos pedidos e orações.

0: nossa proteção está no nome do Senhor,
1: que fez o céu e a terra.
0: O Senhor esteja convosco.
1: Ele está no meio de nós.
0: Que o Deus Todo-Poderoso abençoe cada um de nós, as nossas famílias. Em nome do Pai, do Filho e do Espírito

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3: 6 e 10.
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Olá, boa noite. Boa noite, boa noite, boa noite, povo lindo, boa noite, Tocantins. Boa noite, Minas Gerais, boa noite, Brasil, boa noite, mundo, boa noite, Jesus. Boa noite, povo lindo, ligado na frequência 104.9, Rádio Alcance FM. Muito mais com você, aonde você estiver. Amor e alegria todo dia, tá no alcance, tá legal. Quinta especial, quinta espetacular, chegou. E tá no ar, misto quente, até as 21h. Um abração aí pro meu amigo Adilson Abeia, já tá ligadaço aí com a gente, hein? Alô, Adilson Abeia. Quem manda aqui é a galera do chapéu. A Roseli também ligada aí, o Décio. Sirlene. Sofia, Romeu. Todo mundo ligado no alcance? Que beleza, hein? Égua Véia também tá ligado. É o misto quente pra você. Meu amigo Sérgio, lá do Santuário Ponto de Luz. Fazenda das Pedras em Guidoval. Alô, Sérgio. Beleza, garoto? Temos o apoio total do misto quente. Misto quente pra você até as 21h. 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Vem comigo, boa noite, até as 9. A Luzia Lizinha, também lá no Beija-Flor, né? E o meu amigo Sininho. Alô, Sininho! Seu Zico, Dona Lu.

Vamos nessa, você que tá ligado aí na Alcance FM. Bom demais saber que você está sintonizado. Alô, meu amigo Giovanni Pedreiro, o Tércio, a Roseli, a Dona Hilda, a Renata, a Rosineia, a Juliette Romeu também tá ligado aí com a gente, né? Raquel, a Zilminha, alô Zilminha, galera aí da região metropolitana de Torres do Turvo. Vamos nessa, galera. Vem comigo. Uma boa noite pra você sintonizado.

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3: 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Vem comigo!

0: Carvalho.
1: Boa noite, Boneque, meu amigo.
2: Boa noite, Adilson.
1: Estou ligado na Alcance FM, Tocantins, 104.9. Vamos ouvir o programa Misto Quente.
2: Aí, garoto.
1: Um abraço para todos os seus ouvintes aí, que são muitos, entendeu? Para você e para todo mundo aí. Um abraço para nós, pessoal do Índia Sul Futuro também, Giovanni e outros que estão sempre te ouvindo.
2: Beleza.
1: Boa noite e bom programa. Vamos ouvir. Nós estamos ligados.
2: Obrigado, meu amigo Adilson. Meia flamenguista ligadaça aí no Alcance. Obrigado.

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1: Beleza, beleza, vamos aí pro apoio cultural, nós voltamos já já, segura aí, pai bola, hein?
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18: 8 e 7.
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0: Tá aí você ligado no Alcance FM? Tá coladinho aqui no Misto Quente. 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O Zé Lúcio, alô Zé Lúcio. Zé Lúcio tá ligado com a gente lá na praça do ginásio, beleza, garoto? O Denilson Valinotti. Tenha uma ótima noite. É isso aí, meu amigo, meu primo Denilson Valinotti. A Madalena também, Madalena do Zé também tá ligada aí com a gente. Beleza, Madá, valeu. Boa noite, Vaguinho de Dores. Ô, oh, Vaguinho, gente boa. Fátima. A Itamaraty de Minas.
1: Boa noite,
0: a Rosineia. Beleza, Rosineia.
1: Uma música pra essa galera aí de Tocantins.
0: Isso.
1: Pra todos aí.
0: Mas pra rodar gente pra todo lado. É isso aí, Rosineia. Levanta suas mãos pro céu. Vamos lá, meu amigo Sabiá, o Romildo e a Penha. De Penha para Romildo, de Romildo para Penha. A música é Sonho de Ícaro, Biafra. Vem comigo, boa noite.

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2: 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Vem comigo, valeu, valeu. Não vá para a Califórnia. Vitor e Léo, vem comigo.

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6: Vamos nessa, galerinha. Você ligado aí no alcance, valeu, amizade. Olha aí, tá chegando como uma pedra rolar. É o Zé Ramalho. Vem comigo, boa noite.
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0: Beleza, você ligado no Alcance FM. Vamos nessa então, hein? Opa, vamos lá, tem áudio por aqui, tem. O Sininho sumiu, já que tá mamando a mamadeira, deve ter dormido, né? O Laílson tá por aqui, fala, Laílson.
1: Fala, Boné.
0: Aí, garoto.
1: Boa noite.
0: Boa noite.
1: Tá falando com você aqui, o Laílson da Boa Vista.
0: É, Laílson.
1: Mandou uma musiquinha pra nós, Eduardo Costa, fazendo favor. Tô aqui ouvindo o programa seu da Boa Vista.
0: Beleza, garoto. Deixa com nós. A Verinha Belarmino. Alô, Verinha. Um abraço aí pra Verinha Belarmino. E um abraço aí pra Vera Lúcia. A Vera Lúcia tá lá no... Opa. A Vera Lúcia tá na Rita Vieira.
2: Boa noite, Carlos de Vaneira.
0: Esse aqui, o Vaguinho, foi.
2: Pra Fátima.
0: A Fátima em Itamaraty de Minas. A Fátima aí, ó. Fala, Fátima.
3: O programa Misto Quente. Quero mandar um abraço para o Vaguinho, ouvir ele mandando aí um abraço para mim, uma música.
0: A Fátima tá
3: para
0: ligada.
3: Dona Hilda e todos lá da família da Dona Hilda.
0: Aí
3: também
0: sim.
3: Para Sérgio Mauro, Rosemário Bar, Lene do Salgado.
0: Ah, Sirlene. Sirlene
3: do Salgado. Giovanni Pedreiro, para você, Boniette, para Carolina, para... todos os ouvintes da rádio. Gostaria de ouvir uma música de Ralph e mandar para todos os ouvintes da rádio, para mim.
0: Para você, para um abraço, Fátima. Beleza, tem mais aqui?
4: Boa noite, menina.
0: A Zilminha, é. Fala, Zilminha.
4: Tocar a música do Zezé de Camargo Luciano, aí para nós aí é Irmãos da Lua.
0: Opa, Irmãos da Lua.
4: Ofereço para todos... ouvinte aqui de Dois do Turvo, dos Gonçalves, de Tocantins.
0: Beleza.
4: Beleza?
0: Aí, Zilminha.
4: Com Deus,
0: Zilminha. Valeu, obrigado pela audiência.
5: Placas

0: Isabel.
1: Um abração aí pra Leninha do Misael, né? Alô, Leninha do Misael. Um abração pra você e vamos de Silvio Brito. Silvio Brito cantando pra Leninha do Misael, A Canelinha Seca. Ah, essa é boa demais, hein? Pare o mundo que eu quero descer. Silvio Brito no Misto Quente.

0: abraço aí pra Miriam Freitas, lá no bairro Boa Vista. Também tá ligadaça aí com a gente, hein? É. Voltar pro meu lugar.
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0: É ele, Gileno Pontes. Vem comigo.

Beleza, beleza? Alô, William. William Goulart. Um abraço, garoto. Também a Miriam. Tá aí o Vinícius Cantuária. É só você. Vem comigo.

Alô, meu amigo! Cadê ela, Eduardo? Tá ligadinho com a gente aí. Alô, Lailson! O Lailson e a Gisele. Ligadaça aí no alcance, hein? Cidinha! Alô, Cidinha, também tá ligadinha com a gente, hein? Cidinha do bairro Grama. Alô, Cidinha!

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Clínica Renascer, coladinho aqui, hein? Show de bola, você que tá ligado. Alô, Fátima, em Itamaraty de Minas. Vamos lá. Crazy and Night. Pra Fátima em Itamaraty e também pra Madalena do Zé. Grace.

0: aí você ligado na Alcance FM, o misto quente pra você até as 9 da noite. Alô, Adilson Beia. Alô, Giovanni Pedro. Giovanni não mandou áudio hoje, rapaz. Que isso, hein? É, ligadaço aí com a gente no bairro Grama. Cidinha.
1: Vem comigo,

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2: Ligadinho com a gente também, ela, Gracinha, lá no bairro do Ginásio. Bairro Boa Vista, hein? Ligadaço aí com a gente, valeu, Leninha, Leninha não, Leninha no bairro Grama, né? E a Gracinha no bairro Boa Vista. Beleza, beleza? Beleza, beleza. Opa, tá saindo duas músicas aí, vamos ver. Aonde tá a outra aqui, né? É a Zilminha tá ligado com a gente, né? Alô, Zilminha, lá na comunidade dos Gonçalves, região metropolitana de Dores do Turvo, Zezé de Camargo e Luciano, Irmã da Lua, Amigo das Estrelas, vem comigo, Misto Quente.

Beleza, beleza. Você ligado aí na Sintonia 104.9 Rádio Alcance FM. Muito mais com você, aonde você estiver. Tá no alcance, tá legal. Chora, viola. Caminheiro, ladrão de mulher, o campeão, a vaca foi pro brejo. Tudo ligado, tudo junto, vem comigo.